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1: 9 e 11.
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1: 9:38.

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9:48.

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3: 9,52.

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2: 9:55.
3: 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Submissa você com cover do Gilegiano. 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
4: 10 e 1.

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2: 10 e 7.

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0: 10:21.

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1: 10:28.

0: Obrigado, gente. Incrível. Obrigado,
1: meu parceiro.
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5: 10:41.

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3: 10:47.

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3: 11:15.
4: A moda mais estourada no TikTok do Nando Moreno. Submissa você com cover do Gerigiano. 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

0: gratidão!
1: E Guilherme Benu! Obrigado, gente.
2: Obrigado, gente. Que
3: senhoras
2: coisa linda.
3: Senhoras e senhores, uma salva de palmas para Guilherme Benu.
0: Obrigado.
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5: 11:51.
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0: 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Meia-noite e 30.

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Meia-noite e 34.

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3: 1:03.

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0: 2:08.
1: Música, divina música, que me envolve neste momento. Através desta mensagem, meu eterno agradecimento. 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
1: 2:26.

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2: Duas e 35.

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1: 3:15.

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2: Três e trinta e três.

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1: 4 e 7.

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1: 4:16.
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0: 5.
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0: 5:30.
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3: 5h32.

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3: Oi. 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
1: Itanews FM, 6 horas e 14 minutos.

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1: Muito bem, 6:23 aqui na Ita News FM. Aquele bom dia gostoso para você que tá aí do outro lado curtindo aí a nossa programação. Garça Mato Grossense. Garça Mato Grossense. Aí pra você, Divino Donizete, é sucesso, eu toco pra você. Vamos lá então, e a música Minha Estrela vai brilhar com Divino Omar aqui de Itapajipe, né? Grande abraço aí pro meu amigo Divino e todo o pessoal que tá ligadinho conosco. Deixa eu ver aqui, Garça Mato Grossense, aí pra você. Vai lá, DJ, solta o modão.

garça voou para Cáceres, Nova Mutum, Lucas do Rio Verde, Sorriso e Sabezal. Tangará da Serra, Nobres, Barra do Bugres, Sinop, Peixoto, Marcelândia e Feliz Natal. Oxorel, Juruena, Nortelândia e Guarantã do Norte, Aripuanã, Juína e Acorizal, Mirassol do Oeste, Colíder e também Juara, a linda garça branca não para, é um bem que me faz

Muito bem, 6 horas e 36 minutos, Elizabeth. Sou louca por você, 1969. É sucesso! É pra você. Juliano César Malvada. E agora pra vocês, mais um modão. Alô, Joãozinho! Meu amigo Joãozinho tá lá ligadinho conosco, né, Joãozinho? Aquele abraço. Otávio Augusto e Gabriel, sucesso. O Pião e a Flor.

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6: Muito bem, 6 horas e 43 minutos aqui na Ita News FM. Aquele bom dia, bom dia, bom dia, né, para você que tá do outro lado curtindo aí a nossa programação. Aquele bom dia gostoso a cada um de vocês. Quero mandar um grande abraço aí a todo o pessoal lá do Abrigo Jerônimo de Paulo Assunção, né, que tá sempre ligadinho conosco, né. Um grande abraço aí para você. Alô, Oscar! Meu amigo Oscar tá lá ligado, né, Oscar? Ei, Oscarzão! O Adeilson, a Dona Maria Cleide, o Pietro, a Juliê Cristina também, tá lá ligadinhos também, né? Grande abraço aí para vocês, sempre ligado aí na nossa programação. Quero mandar um grande abraço também à Dona Iva. Ô, Dona Iva, aquele abração, né, Dona Iva? O Júnior, a Adélia, lá nas Três Barras, né? O pessoal aí tá sempre ligadinho conosco. Alô, Gedeon, meu amigo Gedeon, o Jefferson, o pessoal aí na Cachoeira de Baixo, né? Grande abraço aí a todos vocês. Meu amigo Cotete. Ô, Cotetão, aquele abraço ao Cotete. Ô, sou José Cidino, né? Tá sempre ligado aí conosco, né? Sempre nas caminhadas, né, seu José? Né, ô Cotete? Então, um grande abraço aí pra vocês, certinho? 6 horas e 44 minutos. Aproveitando também, um grande abraço aí a meu amigo seu João, né? Ô, Joãozinho! Aquele abraço ao Joãozinho. Um grande abraço também ao meu amigo Daíra, Dona Maria, lá no São Mateus, né? Ei, pessoal do São Mateus aí tá sempre ligadinho conosco. Vamos lá então, sucesso Carmen Silva, né? Grande sucesso aí, Um Novo Dia Nascerá, né? Um grande sucesso aí de Carmen Silva. Planeta Água com Guilherme Arante e Marciano Rio Negro Solimões. Aquela dos Olhos Negros, é, Aquela dos Olhos Negros aí, é sucesso, é pra você. Vamos lá então, Carmen Silva, Um Novo Dia Nascerá.
8: Segura, Joãozinho.

0: Muito bem, 7h02 aqui na Itanews FM. Pardinho e Pardal, Cofre do Amor. Tivemos também grande sucesso aí pra vocês, né? E o Nico Solimões, participação aí de Marciano, né? Grande sucesso. 7h02, vou para o rápido intervalo. Já já eu volto com mais sucesso pra você. Não saia daí.
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0: Muito bem, quero mandar um grande abraço, Sr. João Preta, Dona Branca, o Sr. Kleber também tá lá ligadinho, né, Sr. Kleber? Um grande abraço aí a todo o pessoal aí, sempre ligadinho. Meu amigo Marquinhos, lá da cidade de Brasília, né, pessoal da Titânio Materiais aí, um grande abraço aí para vocês. Ô Marquinho, o Marquinho tava aqui esse final de semana, né, aqui em Itapajipe, um grande abraço ao Marquinho e toda a família, sempre ligadinho. Quero mandar um grande abraço também ao pessoal lá do Bar JS, pessoal do JS aí, sempre ligadinho no 12, né? Então, um grande abraço aí a todos vocês, certinho? É, Dona Júlia, o Sr. Xavier, né? É, tá sempre ligado também aí conosco também, a Dona Bertolina, né? Pessoal aí sempre ligado na nossa programação. Aproveitando, quero mandar um grande alô aí ao pessoal dos supermercados, né? O pessoal da limpeza também, né? Pessoal da coleta, pessoal que está sempre aí fazendo e deixando a nossa cidade organizada. Grande abraço também à Polícia Militar, né? O pessoal da Polícia Militar está sempre ligadinho também aí na nossa programação. Aquele abraço aí para todos vocês, certinho? Vamos lá então, é modão! A gente vai tocando aqui para vocês o beijo da despedida. Hamilton Lelo, né? Hamilton Lelo aí para vocês. Barreirito, duas vidas também para você aí do outro lado curtindo a nossa programação. 7 horas e 9 minutos aqui na Ita News FM. Bom dia!

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0: muito bem, vamos aí para um rápido intervalo, já já a gente volta trazendo mais sucesso para vocês. Aquele intervalo maroto, aquele intervalo rapidinho, já já a gente tá de volta trazendo modão. 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
0: Muito bem, 7 horas e 27 minutos aqui na Itaneus FM. Aquele bom dia gostoso para você que tá aí do outro lado, curtindo aí a nossa programação, né? Aproveitando, quero mandar um grande abraço aí a todo o pessoal lá em São Miguel dos Campos, em Alagoas. Alô, minha amiga Carmen, tá lá ligadinha com a família. Grande abraço aí. Alô, dona Lídia, lá no bairro Maria Aparecida também, né? Tá lá sempre ligadinha conosco também. Grande abraço aí pra vocês. Ah, quero mandar um grande abraço também à dona Vilma Oliveira, né? A dona Vilma Oliveira que tá sempre ligada conosco, né, dona Vilma? Um grande abraço aí pra senhora. Sou Guaracia, dona Irene, tá sempre ligadinho. Ó, a dona Irani e o seu Toninho, né, também tá sempre ligadinho conosco aí, né? Grande abraço aí pra vocês, tá bom? Ah, deixa eu ver aqui. Quero mandar um grande abraço também lá pra todo o pessoal lá no almoxerifado da prefeitura, né? O pessoal tá ligadinho aí conosco, né? Então vamos lá então, 7 horas e 29, 7h28 ainda, formigão, 7h28. Vamos lá então, Zé, deixa eu ver aqui. Deixa eu ver o que nós vai tocar primeiro. Opa, cadê? Cadê? Volta aqui, DJ. Ei, DJ. DJ ainda tá dormindo ainda, né, DJ? Milionários é Rico, Sonho Alto, Milagre da Frecha, aí com sucesso de Marciano, né? Deixa eu ver aqui. Temos também Zezé de Camargo e Luciano, né? Tem sucesso do Zezé de Camargo e Luciano, Serafim e Seus Filhos, né? Então vamos lá então, começando com essa daqui, ó, Milionários é Rico, Sonho Alto. Segura, segura aí, Joãozinho. Oh, meu amigo Joãozinho tá sempre ligado. Quero mandar um grande abraço também ao Padrinho Anderson, né? Padrinho Anderson tá sempre ligadinho também, né, Padrinho? Grande abraço aí pro Padrinho, a Silvana, a Miralda, todo o pessoal aí sempre ligadinho na nossa programação. Mandar um grande abraço também a todo o pessoal lá na creche Marina, né? Marina Camargo também tá ligadinho, a dona Kátia, tá todo mundo por lá, né? Um grande abraço aí a todos vocês, tá bom? Vamos lá então! Milionário e José Rico.

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10: Muito bem, 7 horas e 46 minutos aqui na Itanews FM. Aquele bom dia gostoso para você que está do outro lado curtindo aí a nossa programação. Quero mandar um grande abraço aí a Dona Orlinda, né? Dona Orlinda, Silvana, só o seu Domingos, estão sempre ligadinhos conosco. É, alô, Soneca, Dona Maria Paula também está ligadinho. Alô, Jean. É, o Jean também está lá ligadinho conosco. Pessoal aí do Ligeirinho, né, também tá ligadinho conosco também, né, um grande abraço aí a todos vocês. Alô, Salsides! Ei, Salsides, Salsides lá do da Macaúba, né, o pessoal lá do Brejo de Trás, tá sempre ligado aí na nossa programação aí, um grande abraço aí a todos vocês, certinho? Alô, Samanta, Dona Luciana, Vivaldo Palmeirense, ei, Vivaldo, grande abraço aí o Vivaldo que tá sempre ligado, né? 7h47, quero mandar um grande abraço aí a Dona Kátia, né? Lá no na escola, né? Pessoal aí da escola aí, pessoal também das creches aí também, um grande abraço. Só a Dir, né, Dona Kátia? Só a Dir também tá ligadinho no 12 lá também, né? Grande abraço aí, só a Dir, toda a família aí ligado. Acidente de amor, Gini Geno, Bruno e Marrone, participação de Alexandre Pires, abafa o caso e Amado Batista e Eduardo Costa, amigo. E fechando a nossa programação, Zé Henrique Gabriel, aperta o pé. É, não aperta o play, não, aperta o pé, né? É isso aí. Gini Geno, acidente de amor. Fiquem todos com Deus e até daqui a pouquinho no programa Pedra 90, segunda edição, com seu amigo Formigão. Se Deus nos permitir, estaremos a partir das 4 horas da tarde. 7h48.

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0: dia, bom dia. Um excelente dia para você que descansou, renovou as energias e agora está pronto para fazer dar certo. O feriado passou, mas os nossos sonhos continuam de pé. Que a sua semana seja produtiva, abençoada e cheia de boas notícias. Sintonize na sua positividade. Tô de volta, 8:08 aqui na Ita News. E você ouve Nossa Senhora do Brasil, Padre Marcelo e Bruni Marrone.
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0: Oi, Padre Marcelo Rossi. É um prazer muito grande para nós estarmos fazendo essa oração junto com o senhor. Um abraço do Bruno
1: e o outro do Marrone para o senhor e para todos os fiéis que estão cantando aqui com a gente.
2: Deus abençoe, Bruno.

0: É isso aí, 8h12. E agora você ouve a mensagem de reflexão do dia.
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0: Para a semana. Foque no que realmente importa e não permita que as circunstâncias desviem sua atenção. Deus está dizendo a você hoje: eu conheço as tuas obras, eis que diante de ti pus uma porta aberta e ninguém a pode fechar. Isso fala em Apocalipse 3:8. Do outro lado dessa porta existem oportunidades que você ainda não enxergou, provisão para suas necessidades, cura para suas feridas, sabedoria para suas decisões e força para continuar caminhando. Há bênçãos inimagináveis preparadas por Deus para a sua vida. Cubra-se de oração. Entregue os seus caminhos ao Senhor e peça a Ele direção, livramento e proteção. Não caminhe guiado pelo medo, mas pela confiança. Se Ele abriu a porta, ninguém poderá fechá-la. E se você permanecer firme, verá o cuidado, a fidelidade e o agir dele em cada detalhe. Oito e 14, calcinha de renda de Panda e Gustavo Lima e chá de Casa Nova de Henrique e Juliano. É as próximas do bloco. Italia.

0: Meu gente.
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2: Hora certa. Hora certa.
3: 8h27.
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3: Tô de volta. E agora vamos para as primeiras previsões astrais aqui no Show da Manhã. Sendo elas de Áries, Touro e Gêmeos. E este final de semana, pela 90,3, teve várias entrevistas com os cantores, né? Que fizeram parte aí da Expo Verde. Entrevista com o prefeito, com as rainhas. Pode dar um acesso lá no Ita News FM, né? Arroba Ita News FM no Instagram, que vocês vão ver todas as entrevistas que a Cláudia Rezende fez lá em Campina Verde. Uma mais legal que a outra.
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5: Áries.
3: Você de Áries, sua comunicação e agilidade mental estão em alta, estimulando os contatos, negociações e vendas hoje. Mas amanhã deve exigir bem mais foco e organização, já que distrações e cansaço podem aparecer. O clima doméstico ganha mais harmonia, carinho, compreensão e acolhimento. Mas é à noite que as coisas prometem se resolver e ficar melhor, inclusive uma reaproximação, perdão ou união. No amor, dúvidas, lembranças e até carência podem pintar, mas tudo indica que o coração vai falar mais alto. Pode rolar reconciliação e muito chamego com o seu mo em casa. Cor do dia roxo, números da sorte 21, 27 e 54.
5: Touro.
3: Você de Touro. Veja o risco de meter os pés pelas mãos pela manhãzinha por conta de uma impulsividade ou influência de amigos. Melhor deixar decisões para depois. Com o sol na segunda casa, pode achar um novo jeito de ganhar din-din. E amanhã pede cautela, mas depois as coisas tendem a melhorar e fortalecer as amizades. À noite, rolê promete momentos alegres e boas conversas. No amor, pode declarar sentimentos, trocar carícias e curtir um envolvimento apaixonante, inclusive com alguém de seu círculo social. À noite, reserva um date romântico. Só pega leve no ciúme, ok? Cor do dia preto, números da sorte 42, 51 e 17.
5: Gêmeos.
3: Você de Gêmeos. Amanhã pede cautela, já que suas vontades podem conflitar com as exigências do trabalho. Foque na intuição para brilhar. Se trampa à noite, o cenário astral favorece boas ideias e reconhecimento. Tá no bico do corvo. Vênus e Júpiter na segunda casa e em ótimos aspectos prometem ganhos e segurança material. É hora de valorizar seus talentos e ouvir seus instintos para não perder oportunidades. E no amor, a confiança promete crescer e impulsiona flertes. Pode se aproximar de forma natural e jogar aquela lábia no crush. O romance fica leve e divertido. Cor do dia azul, números da sorte 38, 11 e 2. 8h31, Bica d'Água de Daniel, participação Raul Gil. Se tiver mulher, nós vai de César e Paulino. E busão de mulher, André Adriano. Quero mandar um alô lá pra Kátia. Quero mandar um alô pro pessoal da Alta Elétrica Mendonça. Juninho lá na oficina, Cleonice, meu padrinho e minha madrinha.

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0: 8h45. Tô de volta aqui com vocês. E ó, atenção nesse recadinho aqui pra vocês. Você que precisa fazer consulta de vista, a Óticas Bom Preço vai presentear nesse Dia dos Namorados 10 consultas para as 10 primeiras pessoas que responderam aqui no show da manhã. Qual a melhor ótica de Itapajipe? Então vocês vai, responde aí rapidinho, me passa o nome e a resposta e você vai ser presenteado aí com uma consulta lá da Óticas Bom Preço para esse Dia dos Namorados. Consulta com a optometrista, isso mesmo, você aí que tem problema de vista, quer passar pela médica, me responde aí, eu quero participar, o nome da ótica e o seu nome completo. As 10 primeiras pessoas vão ser aí premiadas, presenteadas com 10 consultas de vista, olha só que legal. E pessoal, vou passar um recadinho aqui agora do Eduardo da Zema, bom dia!
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0: 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E ó, o pessoal já tá aqui tudo mandando o nome. Já tem umas 5 pessoas. Você que quer ganhar aí uma consulta com o optometrista lá da Óticas Bom Preço, é simples. Olha que top. Você vai ganhar uma consulta. Um preço de uma consulta é 180, 200 reais. Você me manda aqui, Claudinha, a ótica. Qual que é a melhor ótica de Itapajipe? Você vai mandar o nome, o seu nome completo, e eu vou anotar aqui para você ganhar. As primeiras 10 pessoas vão estar ganhando aí a consulta. E agora vamos para mais previsões. Câncer, Leão e Virgem.
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3: Câncer.
0: Yeah. Você do signo de câncer. Sua confiança, simpatia e carisma tende a crescer, favorecendo sua imagem e atraindo oportunidades. Seu nome pode ser cotado para uma nova função ou projeto. Sua energia e humor podem oscilar ainda mais pela manhã. Pode ser um dia para fazer pausas e desapegar de certos sentimentos. Os aspectos positivos da noite prometem suavizar o clima, trazendo fé, alívio e cura. E no amor, com seu charme e magnetismo no modo on, pode atrair quem deseja. A noite, atmosfera perfeitinha para se conectar profundamente com o love e expandir a relação. Cor do dia, amarelo ouro. Números da sorte, 37, 48 e 57.
3: Leão.
0: Você de leão. Leão, acordo pode não correr como esperava pela manhã. Conte com a sua intuição para negociar o que precisa. A noite reserva ótimas perspectivas, apoio e até bufufa inesperada. Emoções profundas podem surgir, pedindo que tire um tempo para olhar dentro de si e se livrar de tensões. O silêncio da noite pode ajudar a encontrar equilíbrio e recuperar sua força interior. No amor, uma paixão promete ficar intensa e despertar o desejo de se entregar de corpo e alma. À noite, um reencontro pode mexer com você e te levar a momentos íntimos marcantes. Cor do dia, cinza. Números da sorte, 32, 22 e 4.
3: Virgem.
0: Você do signo de Virgem. Tenha cautela e evite conflitos pela manhã. O bom é que conta com dose extra de criatividade e jogo de cintura para lidar com qualquer situação. Suas ambições prometem ganhar fôlego através do network. É isso aí. Os astros prometem expandir sua vida social, mas também fortalece os laços antigos. Podem rolar reconciliações agradáveis. E no amor, o dia tende a começar com furdunço, mas se depender da lua pisciana, logo as coisas devem voltar às boas. À noite, o clima promete se dar paz e amor. E se está só, pode ir de friends love. Virgem, cor do dia, verde esmeralda. Números da sorte, 60, 32 e 22. 8h52. O WhatsApp bombou. Creio eu que quase não tem mais consulta. Vou anotar aqui todas e volto para falar para vocês aqui se tem mais alguma vaga. É isso aí. Qual que é a ótica melhor em Itapajipe? Você falando o nome vai concorrer a uma consulta com a optometrista médica especialista aí para exames de vista. E agora você ouve. Vamos falar aqui com nossos ouvintes. Jaqueline, bom dia.
4: Bom dia, Claudinha. Manda para nós a música Minha Estrela Vai Brilhar. Divino cantando para nós.
0: Pode deixar, essa música é ótima.
4: Meu esposo Hércules, meus filhos Camille, Paulo Henrique, Dainá, minha irmã Cláudia, meu primo Etivar, para todos que gostaram da música, para você, para a Escola Gil Brasileiro.
0: Obrigado, querido, um excelente dia de trabalho. E agora vamos falar com a Rosana. Bom dia, Rosana.
5: Bom dia, Cláudio. Passar a música do Eduardo Costa, Separação. Eu ofereço a minha neta Maria Juliana, meu filho Adriel, a Rosângela, eu tô aqui lá no Mato Grosso, a Beth, a Lucimara, Adriano, o Arlão, o Antônio, e para você também, Léo Mourinho, a M, Carlinha Margarida, e Daria Melinda, e todo mundo da Casa Mourinho.
0: Certinho, vamos de moda. Eduardo Costa, Separação.

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2: É isso aí, tô de volta. Ó, gente, o pessoal já respondeu aqui. Já tem 8 pessoas aqui que ganharam, oficial. Já ganharam aí a consulta com a optometrista. Faltam 2 pessoas só. Quem quiser participar, é simples. A Óticas Bom Preço está presenteando 10 consultas aí para vocês. Então, você pode me mandar aqui o nome completo e o nome da melhor ótica de Itapajipe. Faltam 2 para presentear. 2 pessoas, já praticamente lotou aqui. E agora vamos de previsão.
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14: Libra.
2: Você de Libra. O dia pede cuidado, organização e atenção aos detalhes, já que distrações e erros não estão descartados, ainda mais de manhã. Notícias topíssimas prometem chegar mais tarde. O corpo pode pedir arrego e até somatizar estresses. Cautela com automedicação, pois tem riscos de sensibilidade ou alergia. À noite tem tudo para vencer os chabus e recuperar sua saúde, equilíbrio e também bem-estar. E no amor pode ser hora de refletir se o lance vai ou racha. Se tem um amor, também pode ser o momento de desapegar de pequenas cobranças que só desgastam a relação. Cor do dia violeta. Números da sorte 24, 44 e 33.
14: Escorpião.
2: Você de Escorpião, amanhã pede para evitar riscos desnecessários, afinal vale mais um pássaro na mão do que 2 voando. Depois você deve colar na sorte, ideias inspiradas prometem gerar ganhos. Tirar um tempinho, quando possível, claro, para dar uma respirada e liberar tensões acumuladas pode fazer um bem danado. No amor, o dia pode começar com crise de ciúme e fogo no parquinho. Mas a lua acende a paixão, sensibilidade e romantismo. Com seu magnetismo no modo turbo, tem tudo para curtir momentos intensos e cheio de química. Cor do dia lilás, números da sorte 16, 34 e 47.
14: Sagitário.
2: Você de Sagitário, forte potencial de ganhos através de parceria familiar, negócio ligado a artes ou recursos compartilhados. Pode até receber um bem ou din-din inesperado, inclusive de parente. Pode rolar confusão já no café da manhã. Eita, mas o coração tende a falar mais alto e relevar. Boas chances de fazer as pazes à noite e aproveitar um ambiente harmonioso. No amor, algo ou alguém do passado pode complicar sua vida, mas tudo indica que vai se abrir para o diálogo e buscar se reconectar com quem ama. À noite a tensão some e o tesão aparece. Cor do dia azul royal, números da sorte 2, 52, 43. João Flávio, que tá aqui ligadinho com a Cláudia Rezende, tá pedindo Pensa em Mim. Essa é a regravação da música Pensa em Mim. Ela é parte do CD Tributo a Leandro, de 1998. Ficou boa na voz deles. Vamos ouvir?

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3: 9:27. Tô de volta aqui com vocês. Olha, acabei de fazer o sorteio aqui, né? Sorteio não, né? É um presente especial, na verdade. A Óticas Bom Preço está presenteando aí o pessoal pela semana do Dia dos Namorados. Com 10 consultas com a optometrista, você aí que tem problema de vista, quer aumentar o grau, quer fazer aquela avaliação, é isso aí. E já foram 8 preenchidos, as pessoas que ganharam aí esse presente lindo. Eu vou falar o nome aqui e quem não participou ainda tem 2 presentes, apenas 2. A Genivalda Batista, Jovelina, Maria Aparecida, Fabrícia dos Santos, Luciana de Oliveira, Roberta Ferreira, Tony Alice, deixa eu ver aqui. Tony Alice Carvalho e Odete Leonel. As 8 pessoas ganhadoras aí da consulta. Lembra, nessa consulta ela é 180, 200 reais. Então são 10 presentes especiais em parceria com a Ita News FM. Aqui na Ita News a gente tem os melhores anunciantes. Então você só tem que me responder qual a melhor ótica de Itapajipe e me mandar o seu nome completo que você vai ganhar a essa consulta. Só tem mais 2 vagas aqui. E ó, essa semana tem mais sorteio rolando aqui. O Viveiro Arte Flores, sempre aqui com a gente, interagindo, participando e presenteando os nossos ouvintes. E essa semana dos namorados é especial, né, Douglas? O Douglas aí que tá no Viveiro Arte Flores, proprietário. Pra semana do Dia dos Namorados, buquê de rosas grande, médio e pequeno. Você que quer presentear alguém especial, tem também calachoe de todas as cores, tem orquídeas, cestas com os botões de rosa. A pessoa monta com qual planta preferir. E tem também cestas com vinhos e chocolates. Olha só que legal, você vai lá para comprar a rosa e já vem também o vinho e o chocolate. E essa semana vai ser sorteado uma orquídea. Sorteio na sexta-feira pro Dia dos Namorados. Olha que legal. Uma linda orquídea pra essa semana. É muito sorteio aqui, né, pra vocês. É só participar. Não precisa, às vezes não quiser pedir a música, Claudinha, eu quero participar aqui dos sorteios. Só de me mandar mensagem, eu já vou anotar aqui quem está ligadinho comigo. Agora vamos pra 3 previsões, sendo as últimas dessa segunda-feira.
9: Capricórnio.
3: Você de Capricórnio, a segunda começa brava, com risco de dispersão, mal entendido e atraso em demanda. Dia para aumentar o foco e atenção. Se trampa à noite, podem rolar trocas de ideias, apoio e parcerias de sucesso. Bora pegar leve nas tarefas, pois tem risco de ziquezira logo cedo. Dia para eliminar hábitos ruins, priorizar o descanso mental e cuidar do sistema nervoso. E no amor, sua carência pode aumentar, mas também seu afeto e dedicação. À noite, o diálogo será a chave, facilitando a aproximação, reconciliação ou construção de um relacionamento sólido. Cor do dia dourado, números da sorte 55, 46 e 57.
9: Aquário.
3: Você de Aquário, os aquarianos aí, pode virar Mr. Simpatia, cair nas graças da equipe e conquistar a proteção de chefes. Quem está no turno noturno tem chance de ver o serviço sendo convertido em benefícios. Seu corpo, em especial o estômago, pode te agradecer do autocuidado, menos estresse e pausas ao longo do dia. Hábitos saudáveis ou tratamentos prometem excelentes resultados à noite. E no amor, instabilidade pode rolar pela manhã e tirar o brilho do flerte ou romance. Mas logo passa e você deve voltar a ficar arrasando e curtindo um clima mais leve, divertido e prazeroso. Cor do dia laranja, números da sorte 48, 1 e 19.
7: Peixes.
3: Você de peixe, seu jeito de agir pode bater de frente com o familiar pela manhã. Cuidado com reações exageradas e sinceridade.

0: A Vó Divina tá aqui ligadinha com a gente. Vamos ver, Claudinha, toca pra mim. Amor com amor se paga. Chico Rei, Paraná. É isso aí. Já vou colocar aqui pra você. E a Bárbara Caroline. Um abraço, uma excelente semana pra você e pra sua mãe, Bárbara. Claudinha, toca Castigo de Jorge e Mateus. Vamos ouvir o áudio aqui do nosso amigo Luiz Roldão, que tá sempre interagindo aqui com a Cláudia Rezende. Bom dia, Luiz.
1: Bom dia, Cláudia. Tudo bem? Como é
0: Tô
1: que está
0: bem,
1: você?
0: você?
1: Foi na Campina Verde. Parabéns por você ter transmitido a exposição agropecuária de Campina Verde, ser entrevistado pela
0: Obrigada.
1: repórter Jordana. Meus parabéns, viu? Você foi na cidade.
0: Obrigada mesmo,
1: E
0: de
1: quero que você
0: coração.
1: passe uma música aí para mim, mas a minha mãe, Maria Madalena Roldão, Menina da Aldeia. Ofereci para você, para o Márcio Garcia e todos os ouvintes sintonizados na Itanews FM de Itapajipe e aqui na minha região, aqui na Barranca do Rio Grande, no Córrego da Égua. Todos sintonizados na região de Itapajipe e nas demais cidades vizinhas, te ouvindo esse programa maravilhoso, Mulher Guerreira Trabalhadeira, viu? Que Deus te abençoe, você e todos os
0: Oh, meu
1: familiares.
0: querido, obrigada, Luiz Roldão. É muito bom esses elogios, né? A gente aí sempre trabalhando, buscando evoluir. E é muito gratificante. Lá em Campina Verde mesmo, as pessoas me paravam para elogiar o trabalho, para interagir comigo. E isso é muito gostoso. A gente vai só. É uma motivação diária para a gente querer mais, né? E eu quero te agradecer. Um abraço para sua mãe querida aí. E para todo mundo que me escuta da Fazenda Douradinho, da Serra da Moeda, do Ribeirão do Boi. Todo mundo que tá aqui todos os dias comigo, ligadinho. Então você ouve Chico Rei, Paraná, Amor com Amor se Paga, Castigo, Jorge Mateus e Menina da Aldeia.

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3: Faltando aí 10 minutinhos para as 10.
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3: Tô de volta. E foi fechado aí os presentes especial da Óticas Bom Preço. É a ótica que é novidade em Itapajipe, veio com tudo, viu? Os nomes já foram preenchidos. A ótica presenteou para esse mês de namorados de especial 10 nomes para ganhar uma consulta com a optometrista que vai vir agora, dia 11. Se eu não me engano, é dia 11 do 6. Ela vai estar aqui em Itapajipe atendendo. E você que não conseguiu ganhar aqui pelo, como se diz, pela participação do show da manhã, você pode marcar consulta para fazer o pagamento e pagar. Eu não sei o valor que tá, tem que ver lá na ótica. Aí você pode, vai ter a consulta com a optometrista também. As premiadas foram Genivalda, Jovelina, Maria Aparecida, Fabrícia dos Santos, Luciana de Oliveira, Roberta Ferreira, Tony Alice de Carvalho, Odete Leonel, Clóvis José Souza e Carleane Silva dos Santos. Fechamos aqui essa lista aí. Os sortudos que deram o nome em primeiro, agora já fechou. Tem outras pessoas mandando aqui, mas infelizmente vamos ficar para a próxima, né? Como se diz. E tá rolando sorteio também. Outro anunciante, Sorvetes do Lago, e em especial do Dia dos Namorados, vai estar sorteando um fundi especial para os Dias dos Namorados. Então, todas que pedir música participar, ou todos, né? Essa semana vai estar concorrendo aí a esses dois brindes. Tanto do Viveiro Arte Flores, a orquídea linda, para você presentear a sua namorada, né? Ou sua mãe, ou alguém especial. E também lá do lago. Um fundi é uma delícia, gente. Para você ir lá tomar com seu amor. Ou pra alguém especial, mesmo se você não namorar, tiver solteiro, solteirão, vai sozinho, namora você mesmo, tá tudo certo. 9h52, vamos de participação aqui. Claudinha, bom dia, Nilza, quero ouvir, você beberia ou não beberia? Todos aqui do trabalho na Gomes e Araújo Transporte, um abraço aí pessoal, vocês que estão sempre aí comigo, é muito bom ter vocês aqui. E a Carla também, bom dia, Claudinha, passa uma música pra nós, do Henrique Juliano. Pode ser qualquer uma, meu esposo Carlos, minha filha Yasmin e todos que trabalham no Laticínio Jussara. Um abraço pro pessoal aí do Laticínio Jussara. Adoro o seu programa. Obrigada, querido. Uma excelente semana para você, abençoada por Deus. E vamos de sucesso. Cuida bem dela, de Henrique Juliano.

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8: 10:04.
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8: Quero mandar um abraço para as meninas que estão lá na World Camisaria da Rosinha, lá todos os dias, ligadinha com a Cláudia Rezende. Tá pedindo a minha estrela vai brilhar do Divino Mar, composição aí. Foi tocada, Mércia, a música, mas eu vou tocar outra para vocês aqui. Esse bloco inteiro eu quero oferecer para as meninas da World Camisaria e para todo mundo que gostar aí da música. Muito obrigado pela participação. E vamos de mais uma participação aqui, deixa eu ver. Lindalci Menezes, se der tempo, manda um Nando Moreno. Ofereço para todos que gostarem da música, tanto faz. Um abraço, Lindalci, obrigado pela participação. Nando Moreno, tanto faz. 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
3: Dez e vinte e oito, tô de volta, vamos falar com a Luciene. Luciene, bom dia.
4: Cláudia, bom dia. Aqui é a Luciene da Fazenda Douradinho. Faço uma música aqui para todos que estiver curtindo, para Genivalda, mais o Zé. E uma do Milionário, que você tiver, ou qualquer uma aí, viu? Então, e para vocês aí da rádio, tá?
3: Certinho, muito obrigada pela participação aqui com a gente. Vamos falar com a Dona Odete. Bom dia, Odete.
5: Pode não pedir uma música, depois você passa uma música, fez para a Glaucia, para a Ilane, Maria Gaguinha, para a Zumira, para o Dona Tomás, para você ouvir a música, para você também. Você como Eduardo Costa, você como Leonardo Zé Rico, Teodoro Sampaio, qualquer um. Uma música bonita aí, que eu ofereço para os meus filhos. Alô? Muito obrigada.
3: Certinho, Dona Odete. Obrigada pela participação. Fim de noite, Milionário José Rico.

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4: 10h45, tô de volta aqui com vocês. E ó, recadinho importante aqui, o Vicentino, Sociedade São Vicentino, está doando roupas do dia 9 e 10, no caso, né, terça e quarta, a partir das 9 horas da manhã até as 5 horas. Então levem suas sacolas. Lá não disponibiliza sacola, você vai levar para poder pegar as roupas. E agora eu vou ficando aqui com as últimas do bloco. Deixei de ser cowboy por ela, de Chitãozinho Xororó. Do outro lado do rádio, Daniel e Anjo Protetor. Quero mandar um abraço especial lá pra Ana Paula, lá na oficina do Neto Motores. O Neto que está sempre lá ligadinho, mas a Ana Paula participando e interagindo. Vou mandar esse bloco inteirinho pra eles. Fiquem todos com Deus. Até amanhã, a partir das 8.

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0: 11:05. Bom dia. Está começando pela 90,3 FM, o Jornal da Ita News.
1: Bom dia, segunda-feira, 8 de junho de 2026. Estamos na fase da lua minguante.
0: Eu sou o Márcio Garcia.
1: E eu sou Cláudia Rezende.
0: Vamos conferir os destaques da edição de hoje.
1: Vôlei de Itapajipe brilha em Conceição das Alagoas e garante título do Geng.
0: Leilão em prol ao Hospital Hélio Angotti arrecada mais de 420 mil na batida do martelo.
1: Itapajipe goleia Conceição das Alagoas por 5-1 na sétima Copa Três Rios de Futebol Veterano Master.
0: Da escala 6-1, trabalhadores esperam passar mais tempo com a família. A proposta aguarda agora a posição do Senado.
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0: 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Vamos ver como fica o tempo.
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0: Clima tempo está mostrando dia de sol, algumas nuvens, temperaturas entre 11 e 28 graus, esse friozinho pela madrugada, né? E o calorão durante o dia permanece. Para esta semana, amanhã mínima de 13, máxima de 29, quarta também, né? Máxima pode chegar a 30, a mínima de 13. E aí para quinta-feira e sexta-feira está marcando chuva. Clima tempo então dá esta possibilidade de chuva para quinta-feira e para sexta-feira, dia dos namorados. Então poderemos ter dias chuvosos aí pela frente e frio na semana que vem. Então se vem a chuvinha no final de semana, a partir de quinta-feira já tem possibilidade e depois friozinho. Aí durante o dia não chega aos 30 graus, né? Volta lá para os 20, 22 graus. Já que nós estamos entrando aí nas vésperas do inverno no Hemisfério Sul.
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0: 11:09 agora. O Eduardo da Zema vai falar com a gente aqui. 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
1: Fim da escala 6x1. Trabalhadores esperam passar mais tempo com a família. A proposta já foi aprovada na Câmara, agora aguarda posição do Senado. Gabriel Brum.
4: Mais tempo para a família, para estudar e para resolver problemas que ficam pendentes. Os trabalhadores que trabalham na escala 6x1 imaginam como poderiam aproveitar um dia mais de descanso enquanto o Senado avalia a proposta de redução de jornada. Vendedora de uma loja de chocolates, Bianca Araújo espera mais qualidade de vida.
6: Mais tempo livre, tipo, com a minha família, mais tempo também para mim estudar, porque eu faço faculdade. Eu teria mais tempo também para estudar e para, tipo, praticar meus hobbies, essas coisas assim, né? Ter mais qualidade de vida, eu acredito.
4: Débora Evelyn trabalha no atendimento de uma lanchonete 6 dias a cada semana. Ela é mãe e acredita que o tempo a mais livre vai fazer diferença.
7: Ai, vai melhorar muita coisa. Vou ter mais tempo com a família, aproveitar mais os filhos também, que a gente tem. Quem é mãe, sabe, tem essa correria do dia a dia, acaba que nem aproveita muito, entendeu? Mas vai ser muito ótimo se for aprovado.
4: Um dia livre também vai ser importante para descansar e lidar com problemas do dia a dia, acredita Lucas Freitas, que trabalha em um quiosque de shopping.
8: Dia de descanso, a gente tem que descansar e ainda tem que resolver as coisas, né? Então acaba que a gente nem descansa nem resolve nada. Então acho que resolveria muita coisa na escala 5x2, daria uma ajuda.
4: A psicóloga, especialista em gestão de pessoas, Mabelle Roque, explica que as pessoas precisam de mais tempo para se desligar da rotina profissional e vivenciar momentos além do trabalho, por exemplo, com a família. Um dia só de descanso é pouco.
9: Então, muitas vezes ele não está disponível para participar dos eventos familiares. Ele vai estar ali mais exausto, mais cansado, mais impaciente. Então, quando a gente diz de um dia mais de folga, a gente também está dizendo de mais qualidade de vida para essa família, que vai ter ali um pai ou uma mãe mais descansado, que vai ter uma presença maior dessa pessoa, mais disponibilidade dela para estar ali com um tempo de qualidade.
4: Mabelle lembra que o burnout e a ansiedade estão entre as principais causas de afastamento do trabalho. Por isso, o descanso é essencial para a saúde e, inclusive, para a produtividade do trabalhador.
9: O cérebro, ele precisa de tempo para regular o cortisol, para sair desse hormônio do estresse. Então, a gente precisa lembrar que o descanso não é um luxo, ele é uma necessidade para que a gente possa ter o que a gente chama de produtividade sustentável. Um trabalhador que produza, que seja efetivo, mas que também tenha um tempo para descanso, para regular toda a sua funcionalidade.
4: Enquanto os trabalhadores esperam, a proposta de emenda à Constituição, já aprovada na Câmara dos Deputados, aguarda a posição dos senadores. Com produção de Lígia Maria, da Rádio Nacional em Brasília, Gabriel Brum.
0: Muito obrigado, Gabriel Brum, pelas informações aí da Rádio Agência Nacional em Brasília.
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0: O leilão do Hospital Hélio Angotti aconteceu com muito sucesso no último sábado, no Tatersal da Itapajipe Leilões. o evento arrecadou mais de 420 mil reais. O Júnior Vasconcelos, que é um dos coordenadores, junto com a Lúbia Paula, enviou para nós aqui um áudio fazendo agradecimentos.
11: Bom dia, Márcio. Bom dia, Cláudia. Bom dia a toda a população de Tabagipe. Venho aqui agradecer a cada um, a cada participante, a cada lância, cada voluntário que participou com a gente. O leilão superou as nossas expectativas. O leilão foi um sucesso. Não tem como eu citar o nome de cada um aqui. Queria citar o nome de cada um que nos ajudou. Sem eles não seria possível a gente chegar a esse valor. E a gente passa uma parcial de R$ 424 mil arrecadados no leilão, com todo o apoio da população itapajipense e região também ajudou bastante. Pessoal de Frutal, pessoal de São Paulo comprou com a gente, deu lance. Queria agradecer a todos. E dentro dessa semana a gente já solta o valor final, o valor arrecadado. E tem umas coisas para fechar, mas vai dar tudo certo, já deu certo. E fica aqui o nosso agradecimento, meu e da Lúbia. Um abraço.
0: Portanto, tem as palavras do Júnior Vasconcelos, que junto com a Lúbia Paula foi coordenador do leilão beneficente em prol ao Hospital Elengote, que aconteceu no último sábado, no Tatersal da Itapajipe Leilões. O Tatersal da Itapajipe Leilões fica ali na MG255, em frente ao Trevo. Então, mais de 424 mil arrecadados na batida do martelo. A esse valor vão se juntar ainda, né, a renda do bar, do almoço, e aí tira as despesas e apura o resultado final aí para ser entregue lá no Hospital Hélio Angotti de Uberaba. Foi a quarta edição do leilão aqui na cidade de Itapajipe. Muita gente participando, né? A Tersal ficou lotado lá no último sábado, pessoal trabalhando, os voluntários. E foi até por volta das 9, 10 horas da noite. A gente estava lá no encerramento também. Momento aí que as pessoas já estavam fazendo ali a última apuração, né? R$ 424.800. Quase 425 mil arrecadados aí na batida do martelo. O Alúbia, o Júnior, todos os voluntários aí, os coordenadores, todos de parabéns aí pela realização do evento. Aqueles que doaram, que arremataram, que de uma forma ou de outra, né, como disse o Júnior aí, contribuíram para o sucesso do leilão em prol ao Hospital Elengote.
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0: Oportunidade de emprego. A tecelagem está contratando. Se você tem várias vagas lá, não requer experiência, importante que seja maior de 18 anos, e é só fazer a ficha, né? Não precisa nem levar currículo. Vai lá e faz a ficha das 7 da manhã até as 11 da manhã no escritório da tecelagem lá na Avenida Oliveira Luiz Machado, que é a continuação da Avenida 23. Tecelagem, então, com vagas para ambos os sexos. Compareça, faça sua ficha lá das 7 da manhã às 11 da manhã para você aproveitar essa oportunidade de emprego. Tem oportunidade de emprego também na Construserve. Construserve está contratando vendedora. Se você tem interesse aí na vaga de vendedora, fazer parte da equipe da Construserve, os requisitos aí é comunicativa, proativa, que gosta de trabalhar com pessoas, com metas, foco em resultados, organização. O currículo é pelo WhatsApp, viu? Pode mandar o currículo pelo WhatsApp, 349-9771-4838. 349-9771-4838, para trabalhar com acabamento, material de construção, lá na Construserve. Se não deu tempo de anotar o zap aí, pode pedir aqui pelo zap da Ita News, que a gente manda para você. 11:20.
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0: Dona Marlene Gomes, que faz as campanhas para o Hospital do Amor de Barretos, está arrecadando açúcar refinado. Quem quiser doar, pode comprar e colocar na caixa coletora que está nos mercados Marquim. Panificadora tem pão todo dia da Avenida 21 e Vista Alegre da Joelma. Basta comprar e colocar na caixa disponível no local que vai para o Hospital do Amor de Barretos. Ela fez contato com o hospital e a necessidade do momento é açúcar refinado.
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2: Vamos agora falar com o Carlos Salomé, lá da Assembleia Legislativa. Bom dia, Carlos.
3: Excelente dia para você também, Márcio Garcia, para Cláudia Rezende também, também para sua equipe do Jornal Itanews. E um bom dia todo especial aos ouvintes do município de Itapajipe, no Triângulo Mineiro, que estão ligadíssimos na programação da Rádio Itanews FM 90.3. Olha, Márcio, aqui em Belo Horizonte, nesse momento está ensolarado, mas na sombra, por causa do vento, está frio. Umidade relativa no ar 46%. E agora, neste momento, 21 graus, mas de madrugada chegou a 9 graus, você acredita? Neste momento aqui, 21 graus. Aí, no, na cidade de Itapajipe, tá fazendo frio também? Como é que tá aí?
1: Aqui tá sim, muito.
3: Muito frio, Cláudio.
1: Muito frio.
3: Ok, então tá.
2: Bom. Calor de dia.
3: Não é fácil não. Mas muito obrigado aí pelas suas informações. Vamos então às notícias da Assembleia de Minas para hoje, dia 8 de junho de 2026. Professores que atendem estudantes com deficiência autista pedem adequação da jornada de trabalho. Eles atuam nas chamadas salas de recursos multifuncionais da rede estadual de ensino. A situação desses educadores foi debatida na Comissão de Educação, Ciência e Tecnologia da Assembleia. E quem acompanhou esta reunião foi o repórter Luiz Felipe Balona.
4: Segundo a Secretaria Estadual de Educação, as salas de recursos multifuncionais oferecem atendimento especializado no contraturno escolar para estudantes com deficiência. Mas há cerca de 10 anos, esses profissionais pedem equiparação da carga horária com a de outros professores, medida por hora-aula e não por hora em relógio de ponto. Esses educadores também querem uma jornada mais flexível, que permita assumir um segundo cargo. É o que explica Edna Falcini, professora de sala de recursos, que atua em Governador Valadares, no Rio Doce.
5: A carga horária nossa ser compatível com o de qualquer outro professor, considerando 50 minutos hora-aula,

0: relógio e recebe por hora aula.
1: Já o superintendente de gestão de pessoas da Secretaria de Estado de Educação, Tarcísio Monteiro, esclarece como a carga horária desses profissionais é contabilizada.
2: Esse pagamento do PEB da sala de recurso, ele recebe 108 horas aulas igual todos os PEBs regente de turma. Os 50 minutos, ele refere seu atendimento ao aluno.
1: Já sobre a possibilidade de extensão de jornada, o gestor da Secretaria de Educação se comprometeu a debater o pedido na próxima reunião do órgão, ainda neste mês de junho. Para a deputada Beatriz Cerqueira, do PT, é possível adequar a situação dos professores de sala de recursos.
0: Uma forma de resolver, ou é fazendo pagamento de exigência curricular, que aí enquadra a professora como regente de turma, ou reconhecê-la como regente de aula por todos os anos finais do ensino médio que ela atua, e consequentemente então reconhecendo que a carga horária é hora-aula e não hora-relógio. Então tem solução.
3: A cobertura completa dessa audiência está disponível no nosso portal, almg.gov.br. Na Assembleia Legislativa em Belo Horizonte, para a Rádio Itanews FM 90.3, no município de Itapajipe, no Triângulo Mineiro, Carlos Salomé. Próximas notícias da Assembleia amanhã, neste mesmo horário. Continue acompanhando o Jornal Itanews com Márcio Garcia e Cláudia Rezende. Tenham todas uma excelente segunda-feira, um abraço e até amanhã. Márcio e Cláudia, um abraço para vocês e também para a equipe de jornalismo aí, tá bom? Até amanhã.
4: Valeu, Carlos. Um bom dia, até amanhã.
5: Até amanhã.
4: Carlos Salomé trazendo as informações da Assembleia Legislativa aqui no Jornal da Itanews.
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4: Vôlei de Itapajipe brilha em Conceição das Alagoas e garante título do Gengue.
5: Equipe masculina do módulo 2 da Escola Estadual Alonso de Moraes Andrade vence etapa microrregional em Conceição das Alagoas e avança na competição. O esporte estudantil de Itapajipe segue fazendo história. A equipe de voleibol masculino do módulo 2 da Escola Alonso conquistou o título da etapa microrregional dos Jogos Escolares de Minas Gerais, o Gengue, realizada em Conceição das Alagoas. A cidade foi uma das sedes da fase microrregional da competição entre os dias 1º e 7 de junho. Treinada pelos professores Matheus Lucas Freitas e Alexandre Evangelista, a equipe itapajipense teve uma campanha de destaque e garantiu a vaga na decisão após vencer a forte equipe de Campo Florido em uma partida marcada pelo equilíbrio e pela determinação dos atletas. Na grande final, os estudantes mostraram talento, entrosamento e muita garra para conquistar o título regional, vencendo por 2-0 a equipe de Iturama. Com o resultado, levaram o nome de Itapajipe ao lugar mais alto do pódio e garantiram a classificação para a próxima fase da competição. O professor Matheus Lucas Freitas parabenizou e agradeceu os atletas pelo empenho, dedicação e espírito de equipe demonstrados ao longo do torneio. Segundo ele, essas conquistas são fruto do esforço de cada um. Estou muito orgulhoso de todos, destacou ele.
4: Além do vôlei de Itapajipe, também esteve representado nas modalidades de futsal e handebol durante a etapa microrregional do Gengue, reforçando o compromisso do município com o esporte estudantil e a formação dos atletas.
5: E com a conquista, Itapajipe voltou a disputar a etapa regional dos Jogos Escolares de Minas Gerais, que será realizada em Frutal entre os dias 29 de junho e 4 de julho. O município estará representado pelas equipes de vôlei de praia masculino e feminino dos módulos 1 e 2.

0: além da equipe campeã do voleibol de quadra masculino do módulo 2. Parabéns aos atletas por essa grande conquista.
1: No futebol de campo, categoria veterano master, Itapajipe goleou Conceição das Alagoas por 5-1 no último sábado na Vila Olímpica pela 7ª Copa Três Rios de futebol veterano master.
0: Em confronto válido pela 4ª rodada da competição, a equipe de Itapajipe enfrentou Conceição das Alagoas e conquistou uma grande vitória pelo placar de 5-1. Jogando diante da sua torcida, o time itapajipense apresentou um bom futebol e dominou a maior parte da partida. Com eficiência nas finalizações e boa atuação coletiva, a equipe construiu o placar elástico e garantiu mais 3 pontos na competição.
1: Agora Itapajipe volta a campo no próximo dia 20 de junho, quando enfrentará a equipe de prata em partida que será realizada na cidade de Campina Verde.
0: Com o resultado, Itapajipe chegou aos 4 pontos na tabela de classificação. A campanha da equipe conta com um empate diante de Fronteira e a vitória sobre Conceição das Alagoas, mantendo o time na disputa por uma das vagas nas próximas fases do torneio.
1: As informações da SECOM.
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1: 11h41, a Cláudia Rezende esteve na cobertura completa da Expo Verde em Campina Verde no final de semana. Nós trouxemos aqui já a entrevista com o prefeito Alan, também com os cantores, né, que estavam participando do evento. E hoje vamos trazer mais um trecho aqui, né, Cláudia? Entrevista com Fiduma e Jeca.
3: Pela 90,3, invadindo o camarim deles, Fido e Jeca.
4: Boa noite, Cláudio. Grande prazer estar aqui recebendo você no nosso camarim. Depois desse show maravilhoso aqui em Campina Verde. Agradecer o pessoal de Campina Verde, toda a região, por ter abraçado o Fido Mijeca. Que noite maravilhosa.
3: Foi top, né?
4: Foi muito bom, foi muito bom. A noite tá ficando na nossa memória. Mais uma, né?
3: Mais
4: aqui
3: uma.
4: Em Campina Verde, tivemos aqui alguns anos atrás. E foi muito bom voltar aqui e ser muito bem recebido.
3: Isso aí. Meninos, o cansaço da estrada é grande, né? Mas quando vocês escutam o barulho lá do público, o que passa na cabeça de vocês?
4: A energia se renova na hora, né? Acho que não tem palavras para descrever o que a gente sente. A gente chega aqui, é tão bem recebido, o pessoal vibrando, esperando a gente. Não tem como explicar essa sensação, é maravilhoso.
5: Muito bom. A gente chega, pode estar doente, pode estar cansado. Na hora que começa a abertura,
4: já começa aqui a energia
5: zero
4: passar.
5: Game, ainda mais igual hoje aqui, a galera cantando todas as músicas nossas, foi muito bacana.
3: Eu cantei também, tava lá na Império, tomando uma.
4: Eu tava observando lá de longe.
3: Você tá com vontade de beber uma geladinha?
4: Tava doido pra tomar uma.
3: Ó, e na Ita News FM, que é a rádio que eu participo, do show da manhã, toca bastante as músicas de vocês. E o pessoal gosta dessa pegada country, né? Que vocês tocam aí nos rodeios. E o que mais eu ouço lá, eu vou falar pra vocês. Bora Viver.
4: Bora Viver, é maravilhoso.
3: Chapéu Preto, Igrejinha Azul. Dá uma palhinha pra gente pra finalizar essa entrevista aqui.
4: De qual você quer?
3: O que vocês quiserem.
4: Chapéu Preto.
3: Já que eu tô com o Chapéu Preto, vamos.

0: é a entrevista da Cláudia Rezende com Fiduma Injeca, lá na Expo Verde.
1: Foi muito bom, Márcio. Foram dias aí que eu fui muito bem recebida por Campina Verde, né? Pelo prefeito Alan. Também toda a comissão lá, a organizadora, me recebeu muito bem. E eu pude estar aí com os cantores também, que receberam a Ita News FM com muito carinho. 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
2: Bom dia, Márcio. Bom dia, Cláudia Rezende.
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0: Valeu, PC. Amanhã tem.
4: Valeu, PC.
0: 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Amanhã o PC participa com a gente aí, trazendo o Minuto Go Team. 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Os casais também podem participar e concorrer a um fundi especial lá das Sorvetes do Lago. Você também está sorteando um fundi aqui para os ouvintes, né, Cláudia?
1: Estou aí em parceria com o anunciante de Sorvetes do Lago. Os ouvintes que participar essa semana até sexta-feira, pedir música. Claudinha, estou por aqui, estou te ouvindo. Eu já estou anotando o nome de cada um para concorrer a outro fundi aí lá do Sorvetes do Lago, parceria com a Ita News FM.
0: Se você não mandou o seu nome aqui ainda, pode mandar agora, né, Cláudia?
1: Pode mandar agora, manda aí que eu já anoto aqui no caderninho do jornal aqui. Estamos no jornal, mas estamos no show da manhã junto.
0: 99914640. 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
4: 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Alô, gigante, toda a equipe. Pessoal que está aí no horário de almoço, né? Ouvindo aí a Ita News FM. Lá no Corvo da Égua está o Luizinho e a Dona Maria Madalena. Mandar um alusão aqui para Eloá também, né? Eloá está sempre ligada com a gente. Alô, Semi, o Semi José Queiroz, lá do Grupo VIP, também tá ligado com a gente na programação da Ita News FM. 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
4: 11h53. E hoje é aniversário do ilustre o Zé Maia, né? O Zé Maia que foi deputado estadual, proprietário do Sistema Maia de Comunicação, aqui da Ita News FM. Parabéns, Zé Maia! Felicidades aí, muitos anos de vida, com muita saúde, muita paz, muita alegria, ao lado da esposa Benice, das filhas Marcela, Mariana, Marina, Seja muito feliz aí, que Deus dê muita saúde, proteção e ilumine sempre. Parabéns, Zé Maia, pelo seu aniversário. Tá fazendo aniversário hoje também a Lília, a Suzy, a Eliamar Alves, também aniversariante de hoje. Parabéns para Suelen Mota, a Sandra, a Karine, também aniversariante do dia. Mandar um abraço aqui para Luziner, esposa do Sindelson, também está fazendo aniversário hoje. Parabéns aí para todos os aniversariantes.
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4: 5 minutos agora faltando para o meio-dia.
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4: Vamos falar da seleção brasileira, né, Cláudia Rezende? Vamos falar dos preparativos aí para a Copa do Mundo.
6: E Endrick garante a vitória brasileira no último teste antes da Copa. Ivison Gomes.
7: A seleção brasileira encerrou a preparação para a Copa do Mundo com vitória. Em Cleveland, nos Estados Unidos, o Brasil derrotou o Egito por 2-1. A equipe brasileira começou melhor e abriu o placar logo aos 6 minutos do primeiro tempo. Bruno Guimarães aproveitou roubada de bola e colocou a seleção em vantagem. A resposta egípcia foi rápida. 4 minutos depois, Zico empatou a partida após falha do capitão Marquinhos. O jogo seguiu equilibrado até o segundo tempo. Aos 7 minutos da etapa complementar, Rafinha fez cruzamento preciso para Endrick aparecer na área e marcar o gol que garantiu a vitória brasileira. O treinador Carlo Ancelotti tratou de frear a empolgação com o gol do jovem atacante, valorizou os outros atletas e disse estar satisfeito com o desempenho da equipe.
8: Endrick tem esta qualidade, é muito potente, muito ben posicionato in area, tem opportunità, marcò un giocatore importante per noi, tem que seguir. Io penso che tutti i giocatori sono importanti, con differenti caratteristiche. Matteo può essere che non finalizza come Endrick, però è molto importante per la costruzione del gioco. Certezza, perché l'equipo sta bene, 60 minuti del gioco fu un gioco molto buono, a livello difensivo, a livello offensivo, pressionamo alto, bene, l'equipo giocò con intensità, rispettando il plan del gioco, quindi molta ma certezza.
7: Nem tudo foi motivo para comemoração. O lateral direito Wesley sentiu dores na virilha esquerda durante uma jogada ofensiva e precisou deixar o campo aos 16 minutos da etapa inicial. No banco de reservas, o jogador não conteve a emoção e foi visto chorando, aumentando a preocupação da comissão técnica a poucos dias da Copa do Mundo. A estreia será no próximo sábado contra o Marrocos, às 7 da noite, pelo Grupo C. Na sequência, o Brasil enfrenta o Haiti no dia 19 e a Escócia no dia 24, em busca de uma vaga na próxima fase da Copa do Mundo. Agência Rádio Web com informações da seleção brasileira, Ivison Gomes.
4: Muito obrigado, Ivison Gomes, pelas informações aí da Copa do Mundo da seleção brasileira. O Endrick, né, com a sua personalidade, entra e decide. 19 anos, hein? Talvez por isso o Ancelotti ainda não quer expor muito ele, né? Mas ele mostrou que a camisa não pesa, não. Né? Com 16 anos já estava decidindo pro Palmeiras, aí foi lá pro Real Madrid, né? Disputa mais pesada com o Vini Júnior, com o Mbappé, não deu espaço. Aí ele foi pra França, conseguiu seu espaço, mostrar futebol e ser convocado aí pelo Ancelotti. E agora é uma das esperanças aí, né? Na Copa do Mundo dos Estados Unidos, México e Canadá. Sábado já tem Brasil em campo, hein? Sábado já tem Brasil e Marrocos. Jogos da seleção brasileira. Ah, o pastor Daniel chegou por aqui também. Já vai apresentar o Boas Novas da Primeira Igreja Presbiteriana. Acaba que a gente acaba iludindo, né, Cláudia? Toda vez que o Brasil vai disputar a Copa, mesmo que a gente não esteja botando muita fé, mas tem esperança, né? Quem sabe, olhando aí os os históricos, né? Vamos torcer. O papel nosso é torcer, porque as outras seleções também não estão lá. Aquelas coisas todas também não, né? Então, quem sabe é Brasil e Marrocos. Depois tem Brasil e Haiti, Brasil e Escócia. São os três jogos aí da primeira fase da seleção brasileira na Copa do Mundo. E o jogo do Brasil, sábado, dia 13, dia de Santo Antônio, é o padroeiro de Itapajipe. Sábado é feriado aqui em Itapajipe. É, o pessoal que já não ia trabalhar no sábado, choveu no molhado, né? O pessoal do comércio aí que trabalha até meio-dia, tá rindo de orelha a orelha, né? Porque no dia do jogo do...

0: precisa vir, não. Agora, se você não foi convocado, pede o leito. Então, Brasil, na Copa do Mundo, os três primeiros confrontos aí definidos. E vamos ver se passa para a segunda fase, né? Aí depois, agora tem uma fase a mais. Tem a fase de grupos, tem a segunda fase e só depois as oitavas de final. E o pessoal não pode exagerar muito aí na comemoração, né? Porque senão, no outro dia, tem que chegar cedo aí no pé do eito. Esse jogo, 9 horas da noite, né? Vai acabar lá para 30h. É, não pode empolgar muito, não. Bora lá, né, Cláudia? Boa tarde!
1: Boa tarde, Márcio. Eu volto amanhã com o show da manhã a partir das 8 horas.
0: Mandar um alô aqui pra Patrícia. 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
5: Muito boa tarde, querido ouvinte. Estamos chegando com o programa Boas Novas nesta segunda-feira. Hoje, 8 de junho de 2026, a graça e a bondade de Deus está sobre nós e que nós possamos desfrutar da companhia maravilhosa do Senhor Jesus. Estamos começando a semana de trabalho, mais uma semana aí que vamos experimentar o cuidado de Deus. Quando estamos aí na correria do dia a dia, nós estamos aí experimentando o cuidado e o amor do Senhor para com a nossa vida. Eu e você podemos experimentar um mover do Senhor. Nós podemos experimentar que Deus está dirigindo a nossa vida. E nós vamos louvar com o primeiro cântico de hoje, Sou um Milagre.

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3: Já são 12 horas 16 minutos. O programa Boas Novas, que leva até você a mensagem do nosso Deus, que leva até você a mensagem de esperança, da graça maravilhosa do nosso Senhor e Salvador Jesus Cristo. Eu e você podemos desfrutar da bondade maravilhosa do nosso Deus. E a próxima canção, Tudo é Perda, Felipe Rodrigues, louvando ao nosso Deus.

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4: Muito bem, já são 12 horas 25 minutos. O programa Boas Novas da Igreja Presbiteriana de Itapajipe, que vai ao ar de segunda a sexta-feira, de 12 horas até as 13 horas, aqui pela Rádio Itanews 90.3. O nosso WhatsApp é DDD 34 99 991 4640. Você pode entrar em contato, mandar seu áudio, a sua mensagem. Será uma alegria atender você e juntos glorificar e exaltar o nome do Senhor Jesus. E a próxima canção com Júlia Vitória, Além do Rio Azul.

Meu querido ouvinte, eu quero convidar você à leitura da Palavra de Deus. No Evangelho de João, capítulo 8, versículo 1 ao versículo de número 11. O texto da Palavra de Deus nos diz o seguinte: Jesus, porém, foi para o Monte das Oliveiras e pela manhã cedo voltou para o templo. E todo o povo vinha ter com ele, assentando-se, os ensinava. E os escribas fariseus trouxeram-lhe uma mulher surpreendida em adultério, e pondo-a no meio, disseram-lhe: Mestre,

a começar pelos mais velhos até os últimos. E ficou só Jesus e a mulher que estava no meio. E endireitando-se Jesus e não vendo ninguém, senão a mulher, disse-lhe: Mulher, onde estão os teus acusadores? Ninguém te condenou? Ela disse: Ninguém, Senhor. E disse-lhe Jesus: Eu também não te condeno. Vai-te e não peques mais. Meu querido ouvinte, há uma diferença entre ser religioso e ser espiritual. Nós precisamos fazer uma autoanálise da nossa fé, da nossa vida cristã. O coração do ser humano por si só é enganoso. Enganoso é o coração mais do que todas as coisas, e perverso. Quem o conhecerá? Nós precisamos, meu querido ouvinte, a ver que sem a iluminação do Espírito de Deus, é insuficiente fazer uma análise de nós mesmos. Mas a palavra de Deus traz uma definição muito bíblica. A espiritualidade não é um conjunto de rituais, mas uma realidade viva e relacional nossa com Deus. Quem é um ser religioso, ele está focado nos seus próprios méritos, nos seus próprios esforços, inteiramente ligado à sua identidade. Mas quem está ligado inteiramente na vida espiritual, ele vê que é impossível viver a vida cristã pelos seus próprios esforços. Ele depende inteiramente da graça de Deus. Um ser religioso é aquele que lê a Bíblia, que estuda muito a Bíblia. Ele pode até recitar versículos de cor, ele pode fazer orações, fazer as suas preces a Deus com muita eficácia, com muita certeza, com muita desenvoltura, mas, no entanto, ele faz esforço humano, é um ser religioso. Mas aquele que é espiritual, ele entende que tudo isso que ele faz, ele só faz porque Deus está abençoando a sua vida. Ele só faz esta vida de oração, essa vida de leitura da palavra de Deus, porque o Senhor habita no seu coração. Ele faz isso porque Deus está trabalhando na sua vida. O cristão religioso, ele define a sua fé pela lógica do que ele acha certo, do que ele acha errado. Eu ofereço o que eu acho que Deus deseja, então eu faço o que eu acho que é certo. É uma vida movida por obrigações, expectativas de troca. Mas o cristão espiritual define a sua fé pela entrega, pela sua confiança. Nada sou, tudo que sou vem do Senhor, tudo que tenho vem das mãos eternas do Senhor. Vive um relacionamento onde o amor de Deus ultrapassa seus próprios méritos, libertando para viver uma vida leve, uma vida perdoada e transformada. A lógica da religiosidade é um sistema de troca. O ser humano oferece rituais, confissões, para encontrar favor de Deus. Em vez de buscar um relacionamento genuíno com Deus, a visão de Deus como alguém que pode ser manipulado, contido, em vez de um pai com quem nós convivemos a cada dia. Jesus expõe a hipocrisia dos religiosos ao questionar: Por que eles realizavam
certos trabalhos no

0: sábado, quebrando a lei do descanso, enquanto condenava, por exemplo, a cura de um paralítico no sábado. Eles eram seletos. O que nós fazemos é certo. O que as outras pessoas fazem é errado. É muito comum nós vermos isso na vida de muitos cristãos. Condenar o pecado dos outros, mas tratar com muito carinho os seus próprios pecados. O que eu faço está certo, mas o que você faz está errado. Há um ditado popular que diz o seguinte: faz o que eu falo, mas não faz o que eu faço. Isso é muito comum na vida religiosa, isso é muito comum na vida de membros de muitas igrejas. Eles cobrando postura de bom testemunho de crentes, de pessoas, mas eles mesmos não dão bom testemunho, não têm bom caráter. Esses são os bons religiosos. São pessoas superficiais na comunhão com Deus. A tendência religiosa de julgar, condenar, emitir opiniões, até mesmo entender fatos, ouvir pessoas envolvidas. São pessoas desumanas. E o texto que nós lemos fala de uma mulher adúltera. Eles estavam olhando para aquela mulher adúltera, que era uma mulher pecadora, e no lugar de tratar o pecado daquela mulher, no lugar de aconselhar aquela mulher a abandonar o adultério, a largar o seu pecado, eles querem apedrejá-la. Eles querem matar aquela mulher. A lei civil daquela época, dada a Moisés, era lei, era constituição do país daquela época, pegar certos pecados e condenar à morte. Jesus agora ele vem e diz que a lei tem esse princípio, né, de julgar o que é certo, julgar o que é errado, mas Jesus está trabalhando aqui o senso do perdão. Jesus está trabalhando o senso da recuperação, da transformação, do envolvimento de uma nova vida. A espiritualidade tratada por Jesus é o perdão, a graça, é a autonomia divina, é o silêncio de Deus. O gesto de Jesus ao escrever na terra simboliza uma verdade central da espiritualidade. Deus não está a serviço das demandas humanas. A rejeição à ideia de que Deus funciona como um gênio da lâmpada, que deve responder prontamente perguntas e expectativas impostas pelos homens. A convocação da consciência. A estratégia de Jesus não foi combater os argumentos legais dos religiosos, mas sim forçá-los a olhar para si mesmos. Ao questionar quem ali poderia tirar a primeira pedra, Jesus transforma o julgamento externo em um exercício interior de si mesmo. O reconhecimento da própria pessoa, a superação da lógica da condenação. A espiritualidade de Jesus desarticula o desejo da punição. Jesus diz: eu também não te condeno. O foco da resposta de Jesus não é o castigo legalista, mas é a restauração do indivíduo. O propósito da espiritualidade é a transformação. A instrução vai: não peques mais. Sublinha que o objetivo do encontro com Deus não é a absolvição para manter o erro, mas a transformação de vida, de o prazer de salvar um pecador dos seus pecados, levando ele ao arrependimento, levando ele à mudança de vida, e levando a ele a entender que a sua vida não é pelo mérito próprio, mas uma ação graciosa de Deus. Eu não te condeno, eu te perdoo, mas vais e não peques mais. Viver sobre a bênção de Deus, viver sobre a palavra de Deus e obedecer a palavra de Deus traz para nós uma vida de contentamento. Meu querido ouvinte, nós precisamos ter uma inversão de olhar. Ao invés de olhar para os outros, nós precisamos olhar para dentro, para nós mesmos. O erro do ser religioso é a tendência a apontar para as falhas alheias, como forma de mascarar a própria autossuficiência, autojustificação. O convite da espiritualidade, a verdadeira espiritualidade, impõe um confronto com a própria verdade. Mas ao reconhecermos a nossa própria miséria, o julgamento do próximo perde sentido. Ninguém é superior a ninguém, porque tu vês o argueiro que está no olho do teu irmão e não vês a trave que está no teu próprio olho. Quantas vezes nós vemos um pequeno defeito na vida do outro, mas nós não vemos os grandes erros que nós cometemos. Conseguimos enxergar até o pecado do pensamento de outras pessoas, mas nós não conseguimos enxergar a prática pecaminosa e devastação que cometemos na vida, com a nossa própria vida. Meu querido ouvinte, eu e você precisamos ver que a comunhão com Deus, a Igreja do Senhor, deve ser um ambiente que alegra com a restauração. Em vez de sentir frustrado porque o desfecho não foi punitivo, ser leve e abençoador num mundo pesado. No lugar de condenar, nós precisamos perdoar. No lugar de nós acusar, nós precisamos estender a mão para ajudar. No lugar de querer punir, nós precisamos ajudar a mudar de vida. Meu querido ouvinte, eu quero convidar você, você que já estava caído, fragilizado, Deus estende a mão para te levantar, não para te pressionar, mas Ele estende a mão para que você seja restaurado, para que a sua vida seja transformada. O ser religioso é alguém que aprisiona um sistema de trocas, julgamentos e aparências. O ser religioso faz olhar para fora, apontar o dedo para condenar o outro. O ser religioso, ele cria barreiras, ele exclui pessoas, ele deleta pessoas. A espiritualidade liberta para um relacionamento genuíno com Deus. A espiritualidade nos faz olhar para dentro, reconhecer a nossa própria miséria e dependência da graça. A espiritualidade restaura, transforma e levanta quem está caído. João não passou o sermão na mulher adúltera, mas como uma lição de moral. Mas João passa a lição da mulher adúltera, que Jesus estendeu a mão, ofereceu perdão, enviou aquela mulher transformada. O cristão espiritual vive leve, porque conhece a graça que o sustenta. O cristão espiritual é agente de bênção e não de condenação. O cristão espiritual espalha um jugo suave, leve, busca a Cristo nos seus relacionamentos. A escolha entre o ser religioso ou o ser espiritual. A escolha entre o julgar e o restaurar. A escolha entre condenar e perdoar. A escolha entre ser pesado e ser leve. A escolha entre a troca ou a graça. A escolha entre condenar e amar. Aquela mulher, pelo coração daqueles religiosos, ela poderia ter saído ali carregada e morta. Mas pelo olhar gracioso de Jesus, aquela mulher saiu dali viva, salva e transformada. Escolha, meu querido ouvinte, a viver uma vida mais leve. Procure dar ouvidos àquelas pessoas que te ajudam a caminhar melhor. Não dê ouvidos àqueles que querem te matar, àqueles que querem prejudicar, àqueles que querem desdenhar da sua vida. Meu querido ouvinte, eu e você precisamos olhar para o amor e para a graça do Senhor Jesus. Nosso Deus, Ele veio não para transformar religiosos fanáticos, mas filhos amorosos e obedientes ao nosso Senhor e Salvador, Jesus Cristo, a cada dia.
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0: Muito bem. Já são 12 horas, 52 minutos. Quem está na audiência? A nossa irmã Juscelena, e quer ouvir para o seu relevo espiritual com Fernandinho, santo para sempre. E vai para você, meu querido ouvinte, que está na nossa audiência.

dias. Isaías e o Senhor assentado em um alto e sublime trono. E os serafins clamavam uns para os outros, que eles diziam:

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1: Eterno Deus, te louvamos pelo programa Boas Novas, que leva até o querido ouvinte a mensagem do Senhor. Que a cada cântico, que a tua palavra tenha adentrado o coração de cada um nesta tarde. Ó Deus, que nós não venhamos, ó Deus, a viver uma vida cristã de aparências, de avaliar a vida de outras pessoas sem avaliar a própria vida. Ó Deus, ajuda-nos a viver a nossa própria vida cristã. Ajuda-nos, ó Deus, a ter a percepção correta de quem nós somos, que carecemos da graça soberana de Ti a cada dia. É que eu oro em nome de Jesus. Amém. Meu querido ouvinte, estamos chegando ao final do programa Boas Novas. Muito obrigado pela sua audiência. Deus abençoe você poderosamente. Tenha uma ótima tarde e voltaremos amanhã às 12 horas com mais um programa Boas Novas.
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4: 90,3. 1:23.

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4: E aí, tudo bem com vocês?
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4: Estamos chegando nessa tarde gostosa de segunda-feira. E você, tá na animação desse rapaz aí, hein? Que é isso? Simbora, bora! Mais uma semana começando! E o Frequência Máxima tá chegando! Aqui pela Ita News 90,3, comigo Humberto Filho! Vamos juntos até as 4 da tarde! Eu aqui, você aí do outro lado do radinho! Curtindo, ligadinhos na programação! Isso é bom demais, hein? Você tenha uma semana produtiva, uma semana muito abençoada por Deus, tá certo? E olha, pensamento positivo sempre, tá bom? Simbora, turma, porque agora é hora de começar aqui, dar o pontapé inicial do Frequência Máxima dessa semana que tá só começando. É a tarde gostosa de segunda-feira, mas antes a gente começa aqui mandando e agradecendo. É hora de mandar aquele abraço. Todo o pessoal da rede de lojas Marquinhos Supermercados, grande abraço. Meu amigo Burico da bicicletaria, Josué lá da marcenaria, borracharia do Baguinho também na sintonia. Vocês da Nani Center, grande abraço. Meu amigo Edmar do Foto, Pé de Anjo, Jasner e o Guilherme. Pessoal lá na Fazenda da Lora, hein? Professor Sidelson, Fausto, Gabriel. Alôzão aqui também pra dona Marli, Laênio, Cadu. Alô, dona Diva, aquele abraço. AD Júnior, Cigano, Pereirinha, Minjinha e também o Brancão, grande abraço. Alô, Cleitinho Pintor. Pessoal do posto da 16 e minha amiga Marisa lá do Barto em Casa, também o Paulinho, Glaucimar, grande abraço pra vocês e obrigado pelo carinho. Tudo no jeito, depois dos abraços, agora é hora do pontapé inicial aqui na programação do Frequência Máxima e a gente começa com um grande sucesso pra você.

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0: Eu tô ficando doido, né?
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6: Muito bem, então, já estamos de volta com Frequência Máxima. É a programação bombando no seu rádio, trazendo muita música boa pra vocês. Muito flashback, a galera curte, a galera gosta de um flashback, mas quem não gosta, né? Ainda mais se o flashback for de qualidade. Aí, meu amigo, minha amiga, aí aumenta o volume do som. Pode aumentar, pode subir esse volume. Por aqui então, com frequência, nós vamos juntinhos até as 4 nesta tarde gostosa de segunda-feira. Semana tá só começando e espero que tenha começado muito bem pra você. Que você tenha iniciado aí a semana com o pé direito. E é claro, aquele sorrisão aí estampado no seu rosto, tá bom? Vamos nessa então, porque agora é hora de agradecer. Agora é hora de mandar aquele abraço. Diz aí, Tim Maia. A Alô, Ademar Sapateiro, aquele abraço todo.

Estreado, Tubarão, Neguinho, Juliano Zói. Aquele abraço, dona Rosimar. Alô, Thalisson Carpinteiro. Pra todo o pessoal do Laticínio Entre Minas, alô Wesley, Paulo Tapeceiro, também na sintonia com a gente, alô Fubá, o Cássio do Espetinho, Macaquinho, Adriano, AD Júnior, Dilson, alô Jefinho e o Lucimar, pessoal das caçambas, João Paulo Codorna, também na sintonia, Fabiano da Panificadora Tempão, Nenzinho, Flamenguista, alô João, aquele abraço. Bora, bora dar sequência na programação do Frequência, então vem comigo, aumenta o som e vamos curtir agora o grande sucesso.

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0: olha só, já estamos de volta com Frequência Máxima por aqui. Agora é hora de sucesso, agora é hora de muita música pra vocês. Mais um bloco chegando, mas antes, é hora de mandarmos aquele forte abraço. Aquele abraço, bora lá! Aquele abraço pra Claudete, o Laudimiro, o pessoal do restaurante Cantinho da Família. Alô, Fabinho, Luzia, Dona Maria, Luquinha, Bolão, Japonês, Marcinho, Zé Carlos, Valdinei, Arthur, pessoal também da Construtora de Pedreiro, meu amigo Anderson da padaria, alô, João Filho, pro Vanor, pra Rosa da Lanchonete Roseiras, alô, Curimba, Ariton também tá com ele, alô, Leandro e o Igor lá das Duas Pontes, Marcelinho, Juvinha, Leandro, Lagoa, Dona Alita, também pro meu amigo Rodrigo Mariano, alô, Maria Cleilma, pessoal da coleta de lixo também, alô, Jacó, Pintor, Vampeta, todos recebendo aquele abraço. Agora é hora de abrir mais um bloco, porque você sabe que no Frequência a música não para. Então, meu amigo, minha amiga, aumente o som, põe no 12 e vem comigo.

0: 12h33.
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6: Beleza, beleza, já de volta com frequência máxima nessa tarde gostosa. Hoje é segunda-feira, a semana tá só começando e eu espero que você esteja aí firme, forte, beleza, que você não tenha exagerado no fim de semana, né? Pra você poder iniciar aí a segunda-feira muito bem de saúde, tá bom? Zero ressaca. Eita, nós, mas vou falar pra vocês, viu? Tem uns que não adianta não, tem uns caras que vão de cachaça mesmo, viu? Bebe no domingão, tá nem aí, bota pra moer na segunda e vida que segue. Bora seguindo aqui também, então, com a programação. Agora é hora de mandar aquele abraço. Aquele abraço pra Dona Aparecida Lisboa, Dona Adélia. Amigo Gessner, as meninas do Smart, a Luana, Estela, Verônica, um alôzão também pra Maria Eunice, Luizinho Boca, alô Maria Tomásia, Patrícia Roberta, Josael Eletricista, seu Álvaro lá do Bedeguim, alô Dinho, meu amigo Macaia, pras minhas amigas Garis também. Dona Maria do Bolinha, Dona Neide Araújo, alô Geusa, Kátia, Leozinha, seu João Vasconcelos lá da Rua 24, Nenenzinho Chapa, pessoal da loja Badulac, o José Henrique e a Simone, meu amigo Chatobinha e todo o pessoal da Automecânica JF, aquele abraço! Abraços e mais abraços mandados. Agora é hora de música aqui no Frequência Máxima. O sucesso não para e a gente segue com mais um grande sucesso, abrindo mais um bloco pra você.
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0: chega a dar uma emoção na gente, né, cara? Porque foi nossas primeiras músicas que Antônio Gabriel gravou.
1: Bom demais, obrigado.
0: Bom demais, viu?
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2: Beleza, beleza! Já de volta com Frequência Máxima.
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2: Comigo, Humberto Filho. E é claro, você aí ligadinhos na programação do outro lado do seu radinho, seja no seu trabalho, seja na sua casa, ou seja no seu carro, no seu caminhão, pessoal no busão também nos dando aquela carona. Muito obrigado. E aí, tudo bem com vocês? Tudo certo nesta tarde de segunda-feira? Mais uma semana começando. É, semana longa pela frente, hein? Eu espero que seja uma semana abençoada, uma semana iluminada e também que Deus esteja sempre assim, olha, guiando os seus passos, tá bom? Simbora, bora então, porque quem tem pensamento positivo atrai muitas coisas boas, né? Todo mundo sabe disso, então, pensamento positivo sempre. Tá certo? Simbora, agora é hora de agradecer, agora é hora de mandar aquele abraço. Aquele abraço pro meu amigo parceiro Eduardo da Pinturas Camaleão, pessoal da Boncar. A vocês do Posto VIP também, meu amigo Fernando Pedreiro. Rogério Condor, Felipe, pessoal da Energia. Alô, meus amigos da Autoelétrica Mendonça. Aquele abraço. Alô, Sidney. Aquele abraço. Janete lá da Triângulo Vistorias, pessoal da Bicicletaria Roda Livre. Felipão e o Fernando lá da Marmoraria também. Alô, seu manezão das perneiras, aquele abraço. Para o Fábio Carpinteiro, meu amigo Edson São Paulino. Também para o Valdivino e o Gilmar, Thiago Mecânico. Oscar lá da Fazenda Três Barras, pessoal da Implemagre. E também pra Marisa, lá do Barton em Casa, um grande abraço, uma ótima tarde pra vocês. Cola na minha, vem comigo porque agora é hora de dar sequência na programação depois dos abraços mandados e claro, você recebendo aí do outro lado, é hora de curtirmos música. Sucesso! E aqui tem muito, hein? Vamos lá!
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10: Frequência máxima de volta pela Ita News FM, todas as tardes de segunda a sexta-feira, da 1h40 às 4. Você ouve, você curte, é um programa que embala as suas tardes aí, é o Frequência Máxima. Muita música boa, show de bola, hein? Obrigado sempre pelo seu carinho, pela sua gigantesca audiência. Pessoal nos comércios, nas construções também, curtindo ligadinhos com frequência. Agora é hora de mandar aquele abraço. Aquele abraço para Dona Odete, Marco Aurélio, Todinho, Wesley, Edstone Júnior, Bagão, Elinho do Gesso, André da Chácara Lajeado, pro Fabinho da Churrasqueira, Tonho Américo, Endo da Deguste, pessoal da manutenção da Entre Minas, alô, Dona Orgelice, Mamão e o Martins, para todos da Escola Gil Brasileiro, a vocês do Atlanta Seguros, pessoal da Prefeitura Municipal, a vocês da Clínica Medida Certa, Reginaldo, Misak, o Elias Andretta, os profissionais da construção civil, donas de casa, diaristas, Lelê Pedreiro e o Valtinho. Aquele abraço pro Dino, Tuca, todo o pessoal do Douradinho, Dona Elídia. Meu amigo Bonvino, a todos vocês, aquele abraço. Bora, bora, turma! Comigo aqui, assim é jogo rápido, hein? Sem muito blá, blá, blá, sem muito lero, lero. A gente segue com frequência máxima, fazendo a festa no seu rádio.

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4: Faltando 15 minutinhos para as 4.
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4: É, falar para você, viu? Segunda-feira não é fácil, não. Não é fácil, não. Principalmente pra quem torna todas aí no domingo, no fim de semana. Aí a segunda é brava, hein? Agora, pra quem tá assim, zelado igual eu, segunda-feira, relax, suave na nave. Eita, coisa boa. Simbora então, vamos seguindo com a programação do Frequência Máxima, porque agora é hora. Agora é hora de mandar aquele abraço. Aquele abraço pro Maurício, Zé Márcio, Tim, Neto, Marquinhos, Gil e o Roberto. Pessoal lá da Construserve, alô, Oswaldo e Olavo da Renova Cores. Meu amigo Paulo Vitor, todo o pessoal da Cobre, o Paulinho da Rua Jerônimo, Donizete. Edilene, Cleonice, Aline, Flaviane, Carlinete, Tadico. Todo o pessoal dos setores e departamentos da Prefeitura Municipal, alô Cosme. Pro Gordo, Sambanga, Miguelinho, Andinho, Macaco, Edvar, Janderson. Michael também na sintonia, todo o pessoal da Atlanta Seguros. A vocês do Gran River, pessoal na usina de reciclagem, o Clebinho também, o Iago, o James e o Cassius Clay. Cavadeira, toda a sua turma. Alô, André Mecânico, Dinho, o Heitor, Gigabyte, João Tiririca e a Carol, a todos aquele abraço. E agora é o seguinte. gente, último bloco do Frequência Máxima e nós vamos aqui começando muito bem com essa daqui, ó. Aumenta o som aí, eu toco a música aqui.

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8: 4:05 na Ita News. Muito bem, muito bem. Boa tarde, tarde boa. Chegando nessa tarde maravilhosa de segunda-feira. Aquela boa tarde pro papai, pra mamãe, pro titio, pra titia, pra vovó, pro vovô. Boa tarde, criançada. Boa tarde, família. Boa tarde, você do campo. Boa tarde, você do comércio local. Boa tarde pra você que tá aí descansando. E vamos começando essa tarde maravilhosa com Jean Giovanni, Espuma da Cerveja. Daniel, Filho do Mato. Diego e Vitor Hugo, Errando Triplo. Divino Omar, Minha Estrela Vai Brilhar. É sucesso, eu toco pra você.

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1: 4 horas e 9 minutos.

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0: 4:14.
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0: Muito bem, vamos aí para um rápido intervalo. Já já a gente volta trazendo mais sucesso para vocês. Alô, Fredinho Garrafa, aquele abraço. Alô, Júlia, Dona Núbia, tá ligadinha. Dona Odete também, né? Dona Odete. Ô, pessoal aí, um grande abraço aí. A Dona Joana, o Diomar, tá sempre ligado, né? Então, um grande abraço aí. Alô, Cipó, meu amigo Cipó lá do trailer, lá da praça lá. Grande abraço aí para vocês, tá bom? É, a Dona Aninha, lá na Rua 12, o Sr. Arnaldo, a Dona Lica, também tá ligadinho, a Celso, eu sou parecido. Pessoal aí, um grande abraço para vocês. Vamos lá então, é rápido intervalo, já eu volto.
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3: 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E vamos lá então, é modão, né, formigão? É modão um atrás do outro, né? Igualzinho carreiro de formiguinha. É uma atrás da outra. Simone Simária, quando o mel é bom. Mato Grosso e Matias, foi pensando em você. Leandro e Leonardo, Talismã. Léo Magalhães, oi. E aí eu digo oi. Vamos lá então, modão com Simone Simária. Quando o mel é bom, é bom.

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1: 4:37.

0: E vamos aí para mais um intervalo, aquele intervalo maroto, aquele intervalo vapt-vupt, é um intervalo rapidinho. Alô Gordinho, alô Wagner, pessoal do Alô Brasil aí, né? Grande abraço aí a todos vocês, sempre ligadinho. Alô, seu do Jair, dona Creuza, lá na Fazenda Macaúba, é um grande abraço aí a todos vocês, né? Sempre ligadinho. Alô Silvino, meu amigo Silvino, Cotete, ei, pessoal aí, um grande abraço. Meu amigo Marquinho, lá da cidade de Brasília, também tá ligadinho conosco. Vamos lá então, é aquele intervalo maroto, é VaptVupt.
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0: Muito bem, muito bem. Já vamos chegando com mais um bloco. 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Essa daí, grande abraço também. E ó,
2: 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Vamos lá então, Murilo. É sucesso aí de Murilo Ruf, desejando eu. É sucesso! Simone Simaria, foi papum. Christian e Ralph, loucura demais. De Paulo e Paulino, ponto final. Vamos lá então, canta pra nós, Murilo.

0: Obrigado, velho.
1: Obrigado, gente. Obrigado, mais uma vez.
0: Irmão. Muito, muito, muito, muito obrigado. Que Deus abençoe muito sua vida, seu projeto, obrigado sua carreira, sua história.
2: Muito feliz, viu? Muito viu? Feliz.
0: Que isso,
2: obrigado amor. De coração obrigado. Por tudo.
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4: 5:58.
5: Porque a sofrência aqui é garantida. 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
1: 4 para 5.

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1: Um minutinho para 5 horas.

0: Olha o intervalo, aquele intervalo maroto, é VaptVupt. Alô, sou Roberto Carneiro Leão, aquele abraço. Bruno Agrelli, lá no trailer da rodovia, também tá ligadinho conosco, né? Alô, Carlinho, Matheus, Verônica, Deidiane, também tá ligadinho lá conosco. Aquele abraço. Pessoal também lá da Creche Marina, né? Pessoal da Creche Marina. Alô, dona Cátia, aquele abração. Pessoal da Drogaria das Palmeiras também, sempre ligadinho.
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0: 5:08. Já vamos chegando com mais um bloco. 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Conveniência Diniz do Roberval. Traz para vocês João Paulo e Daniel. Rosto molhado, Israel e Rodolfo. Marca evidente, Carlos e Jader. Cala a boca e me beija, Chitãozinho e Xororó. Sorriso mudo, é modão, é um atrás do outro. Pra você do outro lado curtindo a nossa programação.

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1: 5:12.

0: Muito obrigado, gente. Valeu, Zé Rodolfo. Valeu, Jorge Matheus.
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2: 5:15.

0: Olha o intervalo, olha o intervalo. Nós vamos aí para um rápido intervalo. Já já a gente volta trazendo mais sucesso para vocês. Alô, Livair, Dona Nilvânia, Diego Franco tá ligadinho conosco, né? Pessoal do Ferro Velho, ô, pessoal do Ferro Velho aí, um grande abraço aí. É, o Nenenzinho, o Boy, o Diva, pessoal aí tá sempre ligado, né? Então, um grande abraço aí, né, pra todos vocês. Certinho? É, quero mandar um grande abraço também lá pro meu amigo Ademir Pedreiro, né? Ô, Demirão, aquele abraço pra você, todo o pessoal aí, sempre ligadinhos na nossa programação. São Antônio Barbosa, Dona Maria das Dores também, aí ligadinho conosco. Vamos lá então, é VaptVupt!
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0: 5 horas e 26 minutos.
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0: Ita News 5:28. Já vamos chegando com mais um bloco, num oferecimento Rei da Pesca do nosso amigo Joelinho. 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É o Rei da Pesca do nosso amigo Joelinho, traz para vocês, Você Sabia, Victor e Léo, Rio Negro e Solimões, Trembão, Rabo de Saia, Marcos e Fernando, Jorge e Matheus, Querendo Te Amar. Vamos então, é modão, vai para todo o pessoal também, lá do oficina do nosso amigo Gordo, né? Alô, Gordo, aquele abraço, alô, Rodrigão, grande abraço, meu amigo Rodrigo Torneiro, também tá ligadinho. Victor e Léo, sucesso.
10: Foi um

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1: Hora certa, 5:35.

0: Já vamos aí para o rápido intervalo. Já já a gente volta trazendo mais sucesso para você. Não saia da sintonia.
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12: 5h49. Muito bem, já vamos chegando com mais um bloco. 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Traz para vocês Gabriel Diniz, Jennifer, Daniel, Jogado na Rua, Zezé de Camargo e Luciano, Mexe que é bom, Zé Henrique Gabriel, Um Louco. É isso daí, então canta para nós Gabriel Diniz. Sucesso!
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1: 4:06 PM.
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1: Muito bem, muito bem. Vamos aí para um rápido intervalo. Aproveitando, quero mandar um grande abraço a todo o pessoal do Abigo, Jerônimo de Paula Assunção, tá sempre ligadinho conosco, né? Alô, sou Milton, pessoal lá na Avenida 23, Dona Maria Alves, Dona Maria, minha avó também, tá lá ligadinha, né? O Oscar tá ligado com o seu Marelão. Ô, Oscarzão! Alô, Deilson, Dona Maria Cleide, o Pietro, a Julia Cristina, pessoal aí, um grande abraço aí a todos vocês. Alô, Floresvaldo, Valtinho Pimenta, o Negrinho, pessoal do Poço VIP aí, grande abraço aí pra vocês, tá bom? Vamos lá então! É Vapt Vupt!
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2: Atenção para o toque de 5 segundos. Começa agora. Momento de oração. É momento de paz, com a oração para abençoar a sua vida e sua família.

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7: Muito bem, muito bem. Já vamos chegando na nossa última hora dessa tarde maravilhosa. Comecinho de noite. Boa noite, noite boa. 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É modão, formigão!

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1: Ita News FM, 6 horas e 14 minutos.

0: Intervalo! Aquele intervalo, VaptVupt. Alô, dona Iva, o Enoque, a dona Rose. O pessoal vai estar ligadinho, né? É, a dona Tereza lá na Rua 20 também, o Baldo da Horta. Ô, pessoal aí, aquele abraço aí a todos vocês, o Thiago, o Kaique, o pessoal da Empremagre Center K, sempre ligadinho conosco. É VaptVupt, já eu volto.
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0: 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Traz pra vocês mais modão. Vamos lá então. Carlita e Baduí, joia preferida. Barreirito, vestido longo. Tião Carreiro e Pardinho, amargurado. Teodoro e Sampaio, passe livre. É sucesso com Sérgio Reis e Filhos, tocando em frente. Alô Netinho, aquele abraço. Neto Motor.

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1: 6:35, Ita News FM.

0: Olha o intervalo, aquele intervalo maroto, é VaptVupt, já eu volto com mais sucesso para vocês, trazendo o nosso último bloco dessa tarde, dessa noite maravilhosa de segunda-feira. Aquele abraço ao pessoal lá do Bar JS, né? O pessoal tá ligadinho, né? Um grande abraço aí também lá pro seu Zé Pereira, Dona Aldamira, o Soltis lá no, na Macaúba, Gisele Beretato, o João do Crispim, ô, meu amigo João, alô Cotete, aquele abraço. Também quero mandar um grande abraço a Líria Rodão, Miguelzinho também, um grande abraço aí a todos vocês, tá bom? Vamos lá então, já eu volto.
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6: É bem no comecinho do tapage.
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1: Muito bem, muito bem. Chegando com o nosso último bloco dessa tarde, dessa noite maravilhosa. 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Vamos lá então, é o nosso último bloco, vem modão por aí pra você, olha só, João Mineiro e Marciano, Se Eu Não Puder Te Esquecer, Gilberto e Gilmar, Capa de Revista, Durval e Davi, Castelo de Amor, Gilberto e Gilmar, dobradinha, né? Só mais uma vez, João Mulato e Douradinho, A Pancada da Verdade, Se É Modão, eu toco pra você. Fiquem todos com Deus e até amanhã no programa Pedra 90, primeira edição com seu amigo Formigão, a partir das 6 da manhã. Grande abraço, tchau, fui, vazei!

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1: 6h50, aqui na Ita News FM.

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2: Boa noite.
0: Boa noite para você que nos acompanha em todo o país.
2: Segunda-feira, 6 de junho de 2026.
0: Vamos ao destaque do dia, meio ambiente.
2: 8 de junho de 2026. BNDES nega mais de R$1 bilhão em crédito para produtores rurais que desmataram.
0: Polícia Rodoviária Federal apreende mais de 300 toneladas de ouro extraídas ilegalmente da Amazônia e inutiliza equipamentos do garimpo.
2: O governo do Brasil lança campanha para triplicar a quantidade de materiais reciclados no país.
0: Você vai ouvir também assistência social e combate à fome.
2: Como programas sociais como Bolsa Família e o benefício de prestação continuada ajudaram a retirar 26 milhões de pessoas da insegurança alimentar.
0: E vamos falar também do seguro defeso, que desde novembro do ano passado já foi pago a 745 mil pescadores artesanais. Natália Koslick.
3: Os estados do Maranhão, Pará, Bahia, Amazonas e Piauí concentram quase 80% do total de requerimentos do seguro defeso.
2: E ainda dá tempo de fazer a inscrição para o Exame Nacional do Ensino Médio, o Enem.
0: O prazo foi prorrogado para o dia 12.
2: Estudantes de escolas públicas e que recebem o pé de meia têm a inscrição pré-preenchida, mas precisam fazer a confirmação na página do participante.
0: Hoje, na apresentação da Voz do Brasil, Mariana Jungmann e Luciano Seixas.
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0: Dia 5 de junho foi celebrado o Dia Mundial do Meio Ambiente.
2: O Brasil vem reduzindo o desmatamento em todos os biomas nos últimos 3 anos.
0: Parte do resultado foi alcançado com uma cooperação internacional que resultou na retomada do Fundo Amazônia com a participação de 9 países financiadores.
2: Para reforçar o debate sobre a pauta ambiental, até a próxima quinta-feira acontece a Semana Nacional do Meio Ambiente, realizada aqui em Brasília.
0: Hoje, na abertura do evento, autoridades discutiram a importância do Fundo Amazônia e os avanços no Brasil na conservação da floresta.
4: Criado em 2008, o Fundo Amazônia é hoje um dos principais mecanismos de financiamento para ações de proteção e desenvolvimento sustentável na Amazônia, maior floresta tropical do mundo. Além da Noruega, pioneira na contribuição ao fundo, são doadores a Alemanha, Estados Unidos, Irlanda, Japão, Reino Unido, Dinamarca e Suíça. Segundo dados do Banco Nacional de Desenvolvimento Econômico e Social, BNDES, responsável por gerir o fundo. Em 18 anos de existência, mais de R$5 bilhões foram investidos em 153 projetos. As ações envolvem comunidades tradicionais, povos indígenas, agricultores familiares e outras comunidades que atuam na proteção e no desenvolvimento sustentável da Amazônia Legal. Só nos últimos 3 anos, a média de investimentos subiu para mais de R$1 bilhão, como destaca a diretora socioambiental do BNDES, Tereza Campelo.
5: O que nós fizemos ao longo desses 3 anos e meio é absolutamente diferenciado com relação ao que nós conseguimos fazer na história. É um dado de, assim, muito, muito representativo de tudo que a gente vem fazendo na área de floresta, na área de biodiversidade, de desenvolvimento sustentável.
4: Para o ministro do Meio Ambiente, João Paulo Capobianco, os números são resultado de um trabalho conjunto do governo do Brasil para fortalecer a conservação da floresta e o desenvolvimento sustentável na região.
6: É uma opção que o Brasil fez por, de fato, transformar a sua economia, encontrar uma rota própria de descarbonização, e tudo isso aconteceu com os desmatamentos registrando os menores índices da história, com o restauro florestal registrando os maiores índices da história, com a redução de incêndios com os maiores índices da história.
4: Os resultados e experiências de projetos apoiados pelo Fundo Amazônia são parte da exposição Afluentes, Caminhos e Histórias do Fundo Amazônia, que está em cartaz na Biblioteca Nacional de Brasília. A visitação é gratuita e segue até 12 de junho. Reportagem Gabriela Noronha.
2: Todos os dias, toneladas de materiais recicláveis são descartadas no Brasil, mas boa parte desse lixo ainda acaba no lugar errado.
0: Para mudar essa realidade, o governo do Brasil lançou uma campanha nacional para incentivar a separação correta dos resíduos dentro de casa.
2: A meta é triplicar os índices de reciclagem no país, que hoje giram entre 8% e 9%.
7: A reciclagem começa dentro de casa, um gesto simples capaz de transformar resíduos em renda, inclusão social e preservação ambiental. E apesar dos avanços, o Brasil ainda recicla pouco. Ao todo, são 80 milhões de toneladas de lixo reciclados por ano, cerca de 382 quilos por brasileiro. Os serviços públicos recuperam apenas 4%, enquanto o índice chega a 8% quando se contabiliza o trabalho essencial dos catadores autônomos. O secretário-executivo da Secretaria-Geral da Presidência da República, Ari Moraes, defende que quando o lixo é separado corretamente, todos ganham.
8: Então tem estudos que dizem que o material que chega misturado, principalmente o material orgânico com o material seco na cooperativa, né, vai ter que separar, que depois vai virar rejeito, porque ele não fica comerciável, não fica economicamente viável. Então ele perde 2-3 dias de trabalho da sua vida. Então, para os catadores, para a geração de renda, para eles, é fundamental que o material seja segregado corretamente na fonte, já na sua casa, na sua empresa, para que possa chegar um material mais limpo e de melhor qualidade.
7: Os desafios são muitos. Resíduos orgânicos misturados aos recicláveis, restos de comida, vidros quebrados e até materiais perfurantes ainda chegam diariamente às cooperativas. Além de reduzir o aproveitamento dos materiais, o descarte incorreto coloca trabalhadores em risco, avalia o gerente operacional de uma empresa de reciclagem em Brasília, Jorge Ribeiro Dias.
9: Se o material chega na cooperativa melhor, vai facilitar o trabalho do cooperado e ele vai vender um material de melhor qualidade. Além desse ganho ambiental que tem, ainda vai gerar esse ganho social que rende renda para as pessoas.
7: O governo do Brasil quer triplicar a reciclagem no país e lançou uma campanha nacional para ampliar a conscientização ambiental e fortalecer o trabalho das cooperativas.
10: O resíduo que você separa vira renda nas mãos de quem recebe. Valorize e respeite as catadoras e catadores. O descarte correto pode começar com você.
7: A orientação é simples. Papéis, plásticos, metais e vidros devem ser separados dos resíduos orgânicos. Reportagem Pablo Mundim.
0: Desde 2023, o BNDES, Banco Nacional de Desenvolvimento Econômico e Social, recebeu mais de 500 mil pedidos de crédito rural de produtores do agronegócio.
2: Mas em 1% deles, as propriedades em questão tinham sido apontadas em indícios de desmatamento ilegal pelo MAP Biomas, um sistema de monitoramento colaborativo da vegetação nativa em todo o país.
0: Nesses casos, para evitar o fomento a quem prejudica o meio ambiente, os pedidos foram negados pelo banco.
11: O BNDES, Banco Nacional de Desenvolvimento Econômico e Social, rejeitou mais de 1 bilhão e 100 milhões de reais em pedidos de financiamento feitos por produtores rurais que tinham propriedades com indícios de desmatamento ilegal nos últimos 3 anos. O monitoramento de propriedades rurais é feito em parceria com o MAP Biomas, uma rede colaborativa de organizações não governamentais, universidades e empresas de tecnologia que monitora os biomas brasileiros via satélite. O objetivo desse trabalho em conjunto é evitar a concessão de financiamentos a quem pratica o desmatamento ilegal. O chefe do Departamento de Acompanhamento e Prevenção de Inconformidades do Banco, Rafael Santelli, explica que o BNDES é um grande parceiro do agronegócio e valoriza a produção sustentável e ética no campo brasileiro. Mas o banco, de acordo com Santelli, não é complacente com o agro que destrói o meio ambiente.
12: O BNDES é uma das maiores instituições apoiadoras do setor agropecuário, sem dúvida alguma. Mas é claro, o agronegócio sustentável. está dentro da estratégia do banco apoiar a agricultura sustentável, preservação das florestas, transição justa para uma economia neutra em carbono. E a gente vem buscando apoiar os produtores que têm boas práticas de manejo, de sustentabilidade, agricultores inovadores. Então a gente vem buscando apoiar essas boas práticas no setor agropecuário, assim como nos demais setores da economia também.
11: O Norte e o Nordeste foram as regiões que tiveram o maior percentual de financiamentos evitados pelo BNDES por conta de indícios de desmatamento ilegal. 1,7% dos 6 bilhões de reais em financiamentos solicitados na região Norte e 1,7% dos quase 8 bilhões de reais da região Nordeste. Reportagem André de Barros Lima.
13: E a Polícia Rodoviária Federal também aproveitou a Semana do Meio Ambiente para divulgar números recordes de combate aos crimes ambientais em todo o Brasil, especialmente na Amazônia Legal.
14: Desde 2023, quando foi lançado o Plano Amazônia Segurança e Soberania, também conhecido como Plano AMAS, foram apreendidos 300 quilos de ouro nos 9 estados da Amazônia Legal.
13: A PRF também atuou contra o tráfico de drogas na região com a apreensão de 107 toneladas de maconha e 32 de cocaína, além de armas e munições.
14: O prejuízo ao crime organizado inclui a inutilização de equipamentos utilizados no garimpo ilegal, como balsas, motores, tratores, escavadeiras, caminhões e até aviões e helicópteros.
13: Mais de 14 bilhões de reais foram anunciados hoje para fortalecer a agropecuária pelo programa Move Agricultura.
14: O valor vai ser investido em crédito para aquisição de tratores, colheitadeiras, plantadeiras e outros equipamentos para o campo.
13: O anúncio foi feito durante uma feira de tecnologia agrícola no município de Luiz Eduardo Magalhães, na Bahia.
14: O vice-presidente Geraldo Alckmin também anunciou o financiamento de 21 bilhões de reais para a renovação de frota de caminhões que deve atender as demandas logísticas do agronegócio.
15: Estão liberados 14 bilhões de reais para financiamento de tratores, implementos agrícolas, um ano de carência, 5 anos para pagar, juros em torno de 9% ao ano. A segunda boa notícia é o Move Caminhões, são 21,1 bilhões de crédito, 2 bilhões para ônibus, renovação de frota, melhora a logística, melhora a produtividade, melhora o meio ambiente, segurança automotiva para ajudar a mecanização da nossa agricultura.
13: Estudante do ensino médio e ainda não fez a sua inscrição para o Enem, atenção.
14: O Ministério da Educação ampliou o prazo de inscrições para as provas desse ano para até sexta-feira, dia 12.
13: O Exame Nacional do Ensino Médio seleciona estudantes para ingresso nas universidades públicas e privadas e institutos federais de educação superior.
16: A prorrogação foi anunciada pelo Ministério da Educação, MEC, e pelo Instituto Nacional de Estudos e Pesquisas Educacionais, Anísio Teixeira, INDEP. As provas continuam marcadas para os dias 8 e 15 de novembro. Vale ressaltar que ter direito à isenção da taxa não garante a inscrição automática. Quem recebeu a gratuidade teve a justificativa de ausência aceita na edição passada, participa do programa PED-6 ou conclui o ensino médio na rede pública neste ano, também precisa confirmar a participação no sistema. No caso dos estudantes da rede pública, a inscrição foi gerada automaticamente, mas é necessário acessar a plataforma para confirmar os dados, escolher o município de prova, a língua estrangeira e solicitar atendimento especializado, se necessário. Para os candidatos do a taxa de inscrição é de R$ 85,00 e agora pode ser paga até 17 de junho. O prazo para solicitar atendimento especializado e tratamento por nome social também termina nesta sexta-feira. Quem concluir o ensino médio em 2026 e participa do PED 6 recebe um incentivo adicional de R$ 200,00 desde que esteja presente nos 2 dias de prova. Para conferir todas as regras da edição e se inscrever, acesse enem.inep.gov.br/participante. Dilson Santa Fé, para a Voz do Brasil.
17: O Ministério da Saúde suspendeu temporariamente a aplicação da vacina contra a dengue, desenvolvida pelo Instituto Butantan.
13: Segundo o ministro da Saúde, Alexandre Padilha, a ação foi necessária após o sistema de vigilância registrar 42 reações severas em pessoas que tomaram o imunizante, incluindo duas mortes.
17: Os casos equivalem a apenas 0,008% do total de 500 mil doses que já tinham sido distribuídas.
13: Mesmo assim, o ministro Alexandre Padilha explicou os objetivos para suspender a aplicação do imunizante.
18: Primeiro é a ação de precaução, que deve sempre guiar quem respeita a vida, quem respeita a ciência, e ainda mais quando a gente está falando de vacinação. Segundo, para que o Ministério da Saúde,

0: 2023. A iniciativa reúne o trabalho de 24 ministérios para aumentar a renda, garantir comida saudável e dar proteção social. E é coordenado pelo Ministério do Desenvolvimento e Assistência Social, Família e Combate à Fome. Valéria Buriti, secretária extraordinária de Combate à Pobreza e à Fome, explica que o plano nasceu num momento crítico e foi estruturado como uma das prioridades do governo do Brasil.
1: Era 33 milhões de pessoas passando fome, então a gente conseguiu nesse período controlar a inflação de alimentos, gerar emprego, gerar ocupação e reduzir desigualdades.
0: Entre 2023 e 2025, o Bolsa Família atendeu em média 20 milhões e 700 mil famílias por mês. O total de repasses passou de 434 bilhões de reais. O resultado foi reforçado por ações como o programa Gás do Povo, o benefício de prestação continuada e a valorização do salário mínimo. Com isso, a rede de segurança alimentar avançou e a adesão de municípios ao sistema nacional saltou de 536 para mais de 2.200 cidades em abril deste ano. Mesmo com a saída do mapa da fome, 6 milhões e 500 mil pessoas ainda enfrentam a fome grave no país. Para mudar essa realidade, a nova etapa do Plano Brasil Sem Fome vai concentrar esforços em territórios onde há maior concentração de domicílios nessa condição. Valéria Buriti traz os detalhes.
1: A gente tem mobilizado os entes federativos para adotarem esses planos, também com estratégias que garantem acesso à água, produção de alimentos, abastecimento alimentar. Seja um esforço coletivo, um grande mutirão para que a gente tenha, de fato, o direito à alimentação é garantido todos os dias para quem vive no Brasil.
0: Com o aumento da renda pelo trabalho, 2 milhões de pessoas deixaram o programa Bolsa Família entre janeiro e outubro do ano passado. Reportagem Luciana Colares de Holanda.
2: E assegurar renda para famílias vulneráveis que vivem da pesca é também o objetivo do Seguro Defeso.
3: Mais de 3 bilhões de reais foram pagos a pescadores artesanais de todo o país desde novembro do ano passado.
4: O Seguro Desemprego do Pescador Artesanal, também conhecido como Seguro Defeso, é um benefício que garante renda aos pescadores durante o período em que a atividade é interrompida para a reprodução das espécies. O valor das parcelas é de um salário mínimo e o tempo do pagamento varia conforme a espécie e a região. Uma ajuda necessária para conseguir manter-se na profissão. No caso da pescadora Sandra Paula Ribeiro, de 41 anos, que exerce a atividade

0: Norte, em Santa Catarina.
1: Nesse período que a gente não pode pescar, é uma ajuda para casa, para renda, para ir mantendo as contas em dia. Se a gente não consegue trabalhar nesse período de defesa, a gente vai sobreviver do quê? Então a gente precisa do seguro para isso.
0: Desde novembro do ano passado, 745 mil pescadores artesanais foram beneficiados pelo seguro defeso. Ao todo, o Ministério do Trabalho e Emprego já repassou 3 bilhões e 130 milhões de reais a esses profissionais. O diretor do Departamento de Gestão de Benefícios, João Paulo Ferreira Machado, explica que a medida também tem importância ambiental.
2: Para garantir a reprodução das espécies, a continuidade da produtividade, da produção de peixes, o seguro defesa é pago para que o pescador não pesque naquele momento, ele fique impedido de pescar, e devido a esse impedimento, ele recebe uma parcela de um salário mínimo para cada mês em que há um impedimento.
0: Os estados do Maranhão, Pará, Bahia, Amazonas e Piauí concentram quase 80% do total de requerimentos do seguro defeso. Um dos beneficiados é o pescador José Leandro Melo, da cidade paraense de Santarém, que exerce a atividade no Rio Tapajós e recebe o seguro há 7 anos.
3: A distância da onde vivemos para a cidade são de 6 horas de embarcação, né? Para chegar na cidade para comprar alimentação. Então esse seguro ele é muito importante. Ele serve para comprar a nossa alimentação, serve para comprar os nossos materiais de pesca, né? E comprar também combustível.
0: Para este ano, o orçamento destinado pelo governo ao seguro defeso é de 7 bilhões e 900 milhões de reais. Para receber o benefício, é preciso fazer o pedido no aplicativo da Carteira de Trabalho Digital ou no portal do Emprega Brasil. Tem direito ao seguro o pescador artesanal que já tenha pelo menos 1 ano de registro, que não tenha qualquer outra fonte de renda e que tenha se dedicado a essa atividade em todos os meses entre os períodos de defeso. Com locução de Natália Koslick, reportagem Márcia Fernandes.
4: 67 toneladas de drogas apreendidas, 639 armas retiradas de circulação e mais de 26 mil munições recolhidas.
5: Esses são alguns dos primeiros dados divulgados como resultado do novo programa Brasil contra o Crime Organizado.
4: Apenas 3 semanas após o lançamento da nova estratégia, 473 prisões foram realizadas.
5: O programa prevê ações integradas entre as forças policiais da União, estados e municípios.
4: E essas foram as notícias do Governo do Brasil.
5: A realização da Secretaria de Comunicação Social da Presidência da República.
4: Com produção da Empresa Brasil de Comunicação.
5: E agora com as notícias do Poder Judiciário e do Congresso Nacional. Boa noite.
4: Uma boa noite para você. Até amanhã.
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8: CNJ institui grupo de trabalho para aperfeiçoar sistema remuneratório da magistratura em cumprimento à decisão do Supremo Tribunal Federal.
9: STJ garante isenção de ICMS na compra de veículo por pessoa com visão monocular.
8: Tribunal Superior Eleitoral abre consulta pública para definir modelo da nova urna eletrônica.
9: Boa noite, eu sou Marcela Luiza.
8: E eu sou Walter Lima.
9: Conselho Nacional de Justiça institui grupo de trabalho para aperfeiçoar sistema remuneratório da magistratura em cumprimento à decisão do Supremo Tribunal Federal.
8: A medida integra ações para garantir transparência, uniformidade e controle dos pagamentos realizados no Poder Judiciário. Fernanda Porto.
10: O grupo de trabalho foi instituído pelo presidente do CNJ e STF, ministro Edson Fachin, a fim de realizar estudos para basear propostas legislativas sobre a remuneração da magistratura. A comissão tem a tarefa não só de analisar propostas já produzidas, mas consolidar e sistematizar conclusões voltadas a contribuir com a uniformização, padronização, transparência e previsibilidade das parcelas remuneratórias do Judiciário, em respeito à Constituição Federal. Para isso, os estudos e relatórios devem ser produzidos periodicamente e divulgados no portal do CNJ.
9: Pessoas com visão em apenas um dos olhos têm direito à isenção do ICMS na compra de veículo automotor.
11: Esse entendimento é do STJ. Fátima Uchoa.
12: A segunda turma do STJ rejeitou o recurso do Distrito Federal e manteve decisão que concedeu isenção do ICMS a um motorista com visão monocular. De acordo com o relator ministro Francisco Falcão, a jurisprudência das cortes superiores considera a visão monocular uma deficiência para vários efeitos jurídicos e uma lei de 2021 a classificou como deficiência sensorial do tipo visual para todos os efeitos legais. Assim, segundo o ministro, reconhecer a visão monocular como deficiência para diversos efeitos jurídicos e, simultaneamente, negar tal condição quando se trata de política pública voltada à promoção da mobilidade dessas pessoas implicaria incoerência normativa incompatível com a lógica do sistema jurídico.
9: Tribunal Superior Eleitoral abre consulta pública para definir modelo da nova urna eletrônica para as eleições de 2028.
11: Empresas especialistas poderão apresentar, aliás, empresas e especialistas poderão apresentar sugestões técnicas para aperfeiçoar o equipamento. Fábio Ruas.
13: As contribuições devem ser encaminhadas para o e-mail urna2028@tse.jus.br. As sugestões precisam ter fundamentação técnica com propostas de alteração, inclusão ou substituição dos requisitos previstos nos anexos do edital. O TSE poderá ainda solicitar esclarecimentos complementares às empresas participantes. A consulta pública vai ficar aberta por 21 dias, contados a partir da publicação do edital, e poderá ser prorrogada.
9: Ministério Público Federal entra com ação para que hospital em São Paulo implemente política de cotas na residência médica.
11: A instituição tem desrespeitado diretrizes do Ministério da Saúde, apesar de atuar no SUS e receber benefícios fiscais. Vanessa Pereira.
14: Na ação, o MPF pede que o hospital israelita Albert Einstein, em São Paulo, implemente a política de cotas nos programas de residência médica. Os pedidos incluem a abertura de editais complementares no atual processo seletivo de 2026, com a destinação de vagas para candidatos com deficiência, negros, indígenas, quilombolas e pessoas trans, conforme os percentuais definidos pelas normas vigentes. O MPF ressalta que a aplicação de ações afirmativas nas residências médicas é obrigatória, mesmo em instituições de direito privado. Isso porque tais programas envolvem o treinamento no âmbito do SUS, sendo regulamentados pelo governo federal.
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9: Uma boa noite.
11: E até amanhã.
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15: Eu sou Paula Groba.
16: E eu sou Ricardo Nakaoka.
15: E estes são os destaques de hoje do Jornal do Senado, que começa agora.
16: Congresso analisa a medida provisória para conter preço do diesel.
15: Policiais e bombeiros podem receber indenização por atuação na pandemia.
16: Aumento de pena para roubo de combustíveis e menores infratores está na pauta desta semana.
15: Boa noite.
16: Boa noite.
15: Quando o diesel sobe, o impacto é sentido em toda a economia, já que o combustível é essencial para o transporte de cargas e influencia o preço de alimentos, produtos e serviços.
16: E para tentar aliviar essa pressão, o Congresso vai votar uma medida provisória editada pelo governo federal que estabelece condições para produtores e importadores beneficiados ajudarem a reduzir o preço do combustível. Os detalhes com Lana Dias.
17: O subsídio de R$ 1,12 R$ 2,00 por litro do óleo diesel fica condicionado a critérios, como dedução do valor no preço de venda do combustível e identificação dos descontos equivalentes nas notas fiscais. A fiscalização dos preços será feita pela Agência Nacional do Petróleo, Gás Natural e Biocombustíveis. Para o senador Paulo Paim, do PT do Rio Grande do Sul, a medida foi positiva, especialmente em meio à guerra no Oriente Médio.
18: O governo continua entregando, apresentando, né, para o povo brasileiro subsídios como esse do óleo diesel, né, para que realmente chegue lá na bomba, lá na ponta, né?
17: Já o senador Isalci Lucas, do PL do Distrito Federal, espera que o incentivo tenha efeito real nos preços oferecidos ao consumidor.
19: Esse preço do diesel com relação à guerra do Irã, isso acaba comprometendo a economia. Espero que isso chegue na bomba, né? Porque muitas vezes também é dado desconto e o consumidor acaba pagando o mesmo preço.
17: A subvenção entrou em vigor em 1º de junho. Valerá até 31 de dezembro e substitui medidas anteriores. A medida provisória precisa ser analisada pelo Congresso Nacional.
15: E as companhias aéreas que operam voos regulares no Brasil também podem contar com um reforço bilionário no caixa. O Congresso vai analisar outra medida provisória que destina R$ 1 bilhão para financiar o capital de giro dessas empresas.
16: O objetivo é dar suporte às operações do setor, garantindo recursos para despesas essenciais e manutenção das atividades. O crédito extraordinário será administrado sob supervisão do Ministério da Fazenda e já está disponível.
15: O que é decidido no Congresso pode acabar no Supremo Tribunal Federal. E neste mês, temas que mobilizam parlamentares e dividem opiniões também estarão no centro dos julgamentos da Corte.
16: Entre os assuntos, a responsabilidade das plataformas digitais por conteúdos publicados na internet. A reportagem é de Márcio Maturana.
20: Nesta quarta-feira, dia 10, a Corte deve julgar recursos contra a decisão que ampliou a responsabilidade das plataformas digitais no julgamento sobre o Marco Civil da internet. No dia 17 está na pauta o prazo de 24 meses dado pelo ministro Flávio Dino para o Congresso regulamentar a mineração em terras indígenas. O Senado tem um grupo de trabalho sobre isso, que é presidido pela senadora Tereza Cristina do PP de Mato Grosso do Sul.
21: O que nós não podemos mais conviver é com essa situação de infratores que invadem as terras indígenas, fazem o garimpo, na verdade, né? E ninguém ganha nada com isso. Nem os povos indígenas, nem o Estado.
20: E para o dia 24 está marcado o julgamento do Supremo Tribunal Federal, que discute o vínculo de trabalho entre motoristas e entregadores com plataformas digitais, a condição chamada de uberização.
15: Durante a pandemia de Covid-19, profissionais da segurança pública também estiveram nas ruas, mantendo serviços essenciais e atuando diretamente no enfrentamento da crise sanitária.
16: Agora o Senado pode ampliar um benefício já concedido aos trabalhadores da saúde, garantindo indenização para policiais, guardas e bombeiros que morreram ou ficaram permanentemente incapacitados em razão da atuação na linha de frente da pandemia. Os detalhes com Bruno Lourenço.
22: O projeto original, que está pronto para ser votado na Comissão de Segurança Pública do senador Marcos Duval, do Avante do Espírito Santo, foi apresentado no auge da crise sanitária em 2020 e pedia a criação de uma pensão especial para os dependentes dos profissionais da linha de frente. Naquela época, o senador destacava o drama de policiais e profissionais da saúde que iam para o trabalho sem saber se voltariam e de suas famílias.
23: É um amparo de toda a sociedade, um reconhecimento de toda a sociedade desse trabalho, porque hoje, caso aconteça alguma coisa com ele, não é considerado acidente de trabalho, simplesmente uma morte natural. A família acaba não tendo a segurança, os benefícios que a família tem que ter numa uma profissão como essa, que você vai para o trabalho e não sabe se volta.
22: O relator da matéria, senador Márcio Bittar, do PL do Acre, atualizou o projeto para levar em conta a lei aprovada pelo Congresso Nacional em 2021, que garantiu uma compensação financeira paga pela União aos profissionais de saúde incapacitados pela Covid-19 ou aos seus herdeiros, em caso de óbito. O substitutivo apresentado por Bittar estende os mesmos direitos e valores aos agentes de segurança pública, como policiais de todas as corporações, guardas municipais, bombeiros, agentes de trânsito e guardas portuários.
15: E o combate à criminalidade e à proteção do patrimônio público estarão entre os destaques das comissões do Senado nesta semana.
16: Na pauta, propostas que endurecem as punições para o furto de combustíveis e ampliam o tempo máximo de internação de menores envolvidos em atos infracionais graves. Saiba mais com a repórter Marcela Cunha.
0: Na terça-feira, a Comissão de Serviços de Infraestrutura pode votar uma proposta que endurece a punição contra o furto e o roubo de combustíveis, com penas de 4 a 10 anos de reclusão. E na Comissão de Segurança Pública, uma proposta aumenta o tempo máximo de internação de adolescentes que cometerem atos infracionais graves, especialmente os equivalentes a crimes hediondos. Hoje, pelo ECA, a internação não pode passar de 3 anos, como lembrou o senador Fabiano Contarato, do PT do Espírito Santo.
1: Não é razoável, por exemplo, hoje, se um rapaz de 17 anos, 11 meses e 29 dias, ele estuprar e matar e ocultar o cadáver, ele vai ficar, no máximo, 3 anos.
0: Na quarta, a Comissão de Constituição e Justiça analisa o projeto que facilita a cobrança da pensão alimentícia e outro que amplia o prazo para vítimas de crimes sexuais cometidos na infância ou na adolescência pedirem indenização na Justiça. Já na Comissão de Ciência e Tecnologia, destaque para o projeto que reforça a proteção de dados pessoais para reduzir o risco de vazamentos e uso indevido de informações dos cidadãos por empresas e órgãos públicos.
15: Já no plenário, estão na pauta desta semana medidas que ampliam a proteção aos trabalhadores domésticos resgatados de situação análoga à de escravidão.
16: A renegociação de dívidas de produtores rurais e a definição de novas regras para atividades de inteligência no país também estão na pauta. Repórter Pedro Pincer.
2: Na terça-feira, pode ser analisado o projeto que estabelece novas medidas de proteção e acolhimento para trabalhadores resgatados de condições análogas à escravidão. A ideia é ir além da punição aos infratores e assegurar o acolhimento estrutural das vítimas, com acesso facilitado a benefícios sociais, acompanhamento psicossocial e políticas de qualificação e inserção no mercado de trabalho. Outra novidade, segundo o senador veneziano Vital do Rego, do MDB da Paraíba, é o combate à exploração no ambiente doméstico.
3: O trabalho doméstico tradicionalmente invisibilizado nas políticas públicas e na fiscalização estatal. O projeto reconhece que esse setor apresenta riscos específicos de exploração em razão do isolamento do local de trabalho, da assimetria de poder entre empregador e empregado e da naturalização histórica de práticas abusivas.
2: Já na quarta-feira, o plenário analisa a criação de uma linha especial de crédito com recursos do Fundo Social do Pré-Sal para a renegociação de dívidas de produtores rurais. O relator, senador Renan Calheiros, do MDB de Alagoas, afirmou que o texto foi ajustado para impedir que a regulamentação da proposta crie exigências excessivas ou restrições que dificultem a sua aplicação. Constam ainda da pauta da semana o projeto que estabelece diretrizes para as atividades de inteligência no Brasil e o texto que cria a política de governança da administração pública federal.
15: E motoristas com bom histórico no trânsito já podem contar com uma novidade na renovação da Carteira Nacional de Habilitação. Entrou em vigor a renovação automática da CNH para

0: Carvalho. Câmara cria cadastro de pesquisa sobre drogas experimentais contra o câncer.
1: Relatório final sobre o combate à misoginia deve ser apresentado na quarta.
0: Projeto que altera código de mineração já pode entrar na pauta do plenário.
1: Boa noite. O plenário da Câmara pode votar projeto criticado pelo governo que altera o Código de Mineração. O repórter Antônio Vital nos conta como está a discussão.
2: Ganhou o regime de urgência e pode ser votado a qualquer momento no plenário da Câmara, projeto que altera diversos pontos da legislação da mineração. Entre outras medidas, o texto amplia o conceito de garimpeiro e cria um leilão social, que vai ofertar áreas de menor volume de minérios e pode beneficiar cooperativas de garimpeiros, que terão prioridade no processo de autorização. A lei atual define a garimpagem como trabalho individual que utiliza instrumentos rudimentares, aparelhos manuais ou máquinas simples. A nova definição prevê que a atividade não depende da técnica utilizada ou do tamanho da produção. A proposta foi apresentada por um grupo de trabalho criado em 2022 para propor mudanças no Código de Mineração. O projeto é assinado pelo deputado Felipe Barros, do PL do Paraná, coordenador do grupo. A justificativa é que o projeto dá mais agilidade ao processo de mineração. Um dos pontos permite que o plano de aproveitamento econômico da jazida levará em conta apenas questões de salubridade e segurança e não vai abranger o método utilizado no garimpo e beneficiamento. Outro dispensa licenciamento ambiental para pesquisa se a tecnologia usada não provocar impactos significativos. O regime de urgência provocou discussão no plenário. O governo se manifestou contra a proposta e pediu mais discussão antes da votação, como disse a deputada Érica Cocai, do PT do Distrito Federal.
3: Esse projeto é para legalizar o garimpo. E legalizar o garimpo sem regras. Nós, o Brasil inteiro, viu o desastre que houve no território Yanomami, pela ação sem regras do próprio garimpo. Acho que não dá para ficar todo o tempo passando a boiada, porque meio ambiente é fundamental para a própria soberania. Mas nós também temos a posição do Ministério do Planejamento, da Casa Civil, do governo, contra esta proposição. Não dá para liberar, como está se propondo, o garimpo sem regras.
2: Já o deputado Joaquim Passarinho, do PL do Pará, relator do grupo de trabalho que apresentou a proposta, defendeu as mudanças na lei de mineração. Segundo ele, o objetivo é permitir que pequenas empresas atuem no setor.
4: No nosso projeto, não há nenhum tipo de restrição ao meio ambiente, não há nenhum tipo de facilitação, não há anuência prévia, não há tasta, não há nada disso. Pelo contrário, o que nós estamos tentando é tirar da mão de 5, 6 empresas, umas nacionais, outras internacionais, que detêm quase todo o subsolo nacional pesquisado. Está na mão de 5 empresas. E essas empresas não dão anuência para as menores empresas trabalharem. E o subsolo brasileiro, ele é do povo brasileiro.
2: Com o regime de urgência, o projeto que altera diversos pontos da legislação sobre mineração pode ser votado diretamente no plenário da Câmara, sem passar pela análise das comissões permanentes da Casa. Da Rádio Câmara de Brasília, Antônio Vital.
5: Relações Exteriores.
0: Pastor Henrique Vieira, do PSOL do Rio de Janeiro, protocolou no STF um pedido de inclusão de novas lideranças da oposição em inquérito que busca esclarecer a atuação de políticos brasileiros contra instituições e contra a soberania nacional junto ao governo dos Estados Unidos.
1: Pastor Henrique Vieira defende uma apuração técnica sobre reuniões ocorridas no país norte-americano. O deputado suspeita que a taxação a produtos nacionais e os ataques ao sistema de pagamento instantâneo PIX é fruto de pressão dessas lideranças.
0: José Medeiros, do PL de Mato Grosso, critica a condução da política externa do governo federal. De acordo com o parlamentar, o executivo cria atritos com o governo dos Estados Unidos para desviar o foco das críticas e dos vários problemas nacionais.
1: José Medeiros alega que possíveis taxações contra produtos brasileiros resultam de uma investigação sobre práticas comerciais consideradas prejudiciais aos Estados Unidos. Ele reitera que as novas taxas não têm relação com qualquer atuação de parlamentares da oposição.
5: Educação.
0: Comissão aprova projeto que autoriza o uso de escolas para atividades da comunidade no entorno. A reportagem é de Júlia Lopes.
6: Quadra, auditório e sala de aula poderão ser usados pela comunidade fora do período letivo. A Comissão de Educação aprovou o projeto de lei que permite às comunidades utilizarem os prédios escolares para a prática de exercícios e atividades de lazer. Pelo texto, a direção de cada instituição será responsável pela autorização e quem solicitar o uso deverá assinar um termo de responsabilidade sobre o patrimônio escolar. Além disso,

0: A utilização dos espaços não poderá interferir no funcionamento regular da escola durante o período letivo, nem em atividades extracurriculares. O relator da proposta, deputado Luiz Fernando Vampiro, do MDB de Santa Catarina, destacou que, em muitos casos, esses espaços são os únicos disponíveis na comunidade para a realização dessas atividades.
1: Porque em algumas cidades do Brasil nós temos um ginásio, por exemplo, de uma escola que é único naquela cidade e por uma briga política de alguma coisa não pode ser utilizado pela comunidade. Esse é o objetivo dessa lei, é colocar como base nacional a autorização de prédios públicos para a utilização do seu entorno onde está inserido.
0: O projeto prevê a realização de atividades formativas, científicas, culturais e esportivas, com o objetivo de integrar a comunidade escolar, incluindo as famílias dos estudantes e moradores do entorno de cada escola. O texto estabelece ainda que atividades com fins lucrativos só poderão ser autorizadas se forem realizadas por entidades públicas ou de caráter social ou filantrópico, com finalidade social comprovada. O deputado, professor Reginaldo Veras, do PV do Distrito Federal, que participou da discussão da proposta, explica na prática como essa medida já acontece nas comunidades do Distrito Federal.
2: Até às 23 horas do sábado e do domingo, a quadra é utilizada ininterruptamente pela comunidade, porque simplesmente, senhoras e senhores, não tem outro espaço de lazer. E o grande barato, a gente dialogando com a galera que usa para jogar o futebol, a gente ainda faz os mutirões para que eles façam a pintura, para que eles mantenham o espaço.
0: A proposta, que busca promover a integração entre a escola e a comunidade e altera a lei de diretrizes e bases da educação nacional, segue agora para análise na Comissão de Constituição e Justiça. Da Rádio Câmara de Brasília, Júlia Lopes.
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4: Saúde. Câmara aprova projeto que cria cadastro de pesquisas sobre drogas experimentais para tratar o câncer. A repórter Sofia Peçanha nos conta como deve funcionar.
5: A Câmara dos Deputados aprovou o projeto que cria o Banco Nacional de Combate ao Câncer. O objetivo é divulgar em todo o país, de forma sistematizada, os protocolos abertos de pesquisa de drogas experimentais em oncologia, já validadas pelas normas de ética médica. Segundo dados da Organização Mundial da Saúde, no ano passado o câncer foi a segunda doença responsável pelos óbitos registrados, juntamente ao grupo de doenças cardiovasculares e as doenças do aparelho respiratório. Nesse cenário, o projeto pretende democratizar os novos tratamentos, tornar os protocolos experimentais amplamente conhecidos pela comunidade médica e pelo público em geral, e humanizar os canais de acesso aos medicamentos e tratamentos, como ressaltou a deputada Rosângela Moura, de São Paulo, relatora na Comissão de Saúde.
6: A centralização dessas informações democratiza o acesso a novas opções de tratamento, fortalece a pesquisa clínica do país.
5: As pesquisas serão disponibilizadas ao público em geral, aos profissionais de saúde previamente registrados e às centrais de regulação de consultas de cada estado. Os dados coletados serão organizados e ordenados pelos ministérios das áreas da saúde e da ciência e tecnologia, ou por outro órgão indicado por estes ministérios. Médicos e demais profissionais poderão dispor de uma base de dados diversificada, atualizada, gratuita e de fácil acesso. Assim, a equipe médica ampliará o leque de alternativas de tratamento, potencializando as possibilidades de recuperação de cada paciente, como destacou a deputada Rosângela Moura.
6: Permitirá que profissionais de saúde e paciente tenham acesso a tratamentos inovadores, aumentando as chances de sucesso terapêutico e possibilitando a escolha dos tratamentos mais adequados ao tipo de câncer.
5: As informações disponibilizadas no banco de dados deverão estar habilitadas pela Comissão Nacional de Ética em Pesquisa e pela Agência Nacional de Vigilância Sanitária. O projeto que cria o Banco Nacional de Combate ao Câncer será analisado em seguida pelo Senado, caso não haja recurso para análise no plenário. Da Rádio Câmara de Brasília, Sofia Peçanha.
4: Desenvolvimento Regional.
7: Ricardo Maia, do MDB, registra visita que fez a vários municípios no interior da Bahia. O parlamentar cumprimenta a população e lideranças locais, especialmente das cidades de Tucano, Ouriçangas, Queimadas e Cansanção.
4: Ricardo Maia destaca seu retorno à cidade de Araci depois de uma ausência de 2 anos relacionada à morte de seu irmão. Ele ressalta que, mesmo distante, continuou enviando recursos para a compra de viaturas, ambulâncias, tratores e para a construção de quadras esportivas, entre outras iniciativas.
3: Trabalho.
7: Câmara aprova a convenção da Organização Internacional do Trabalho sobre segurança e saúde no trabalho. As informações com a repórter Daniele Lessa.
8: A Câmara dos Deputados aprovou o projeto que aprova o texto da Convenção 187 da Organização Internacional do Trabalho, a OIT, sobre o marco promocional para a segurança e a saúde no trabalho. O texto da convenção foi adotado pela OIT em 2006 e busca promover a melhoria das condições de segurança e saúde no trabalho, com ações para prevenir lesões, doenças e mortes relacionadas à atividade profissional. A mensagem presidencial que encaminhou o texto ao Congresso destaca que a segurança e a saúde no trabalho passaram a ser reconhecidas pela OIT como parte dos princípios e direitos fundamentais no mundo do trabalho. Segundo o documento, a proteção à vida, à saúde e à integridade física dos trabalhadores é um direito humano básico. A convenção prevê que os países que ratificarem o texto adotem uma política nacional, com programas nacionais de segurança e saúde no trabalho. Essas medidas devem ser construídas em consulta com organizações representativas de empregadores e trabalhadores. O texto também valoriza a criação de uma cultura de prevenção para reduzir riscos no ambiente de trabalho. Ao defender a proposta, o deputado Hildo Rocha, do MDB do Maranhão, argumentou que aumentar a segurança no trabalho melhora a produtividade das empresas.
9: Para que nós possamos criar um ambiente de trabalho mais seguro, mais saudável, e isso favorece, logicamente, a nossa economia brasileira, melhora, sem dúvida nenhuma, o custo Brasil, porque vai aumentar a produtividade.
8: Hildo Rocha disse ainda que o aumento da produtividade torna as empresas brasileiras mais atrativas para investimentos. O deputado Marcel Van Hatten, do Novo, do Rio Grande do Sul, encaminhou voto contra a proposta, por considerar que o texto da convenção interfere no trabalho do parlamento.
10: Com tratados internacionais que afetam a nossa soberania, o Novo orienta contra. Afeta a nossa legislação nacional e a capacidade do parlamento decidir o que é melhor para o trabalhador.
8: O plenário da Câmara aprovou também mais 2 acordos internacionais. O protocolo de Montevidéu sobre compromisso com a democracia no Mercosul estabelece medidas a serem tomadas pelos países participantes em caso de ruptura da ordem democrática, incluindo fechamento de fronteiras e sanções políticas e diplomáticas. Também foi aprovado acordo com a Venezuela para a cooperação em ciência e tecnologia espacial, em projetos nas áreas de observação do território, telecomunicações, tecnologias e dados espaciais. O Brasil já mantém acordos similares com Argentina, Peru e Colômbia. A Convenção da Organização Internacional do Trabalho sobre Segurança e Saúde no Trabalho e os 2 acordos internacionais agora serão analisados no Senado. Da Rádio Câmara de Brasília, Daniele Lessa.
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3: Direitos Humanos.
4: O relatório final do Grupo de Trabalho sobre Combate à Misoginia deve ser apresentado na próxima quarta-feira. O repórter Murilo Souza adianta um pouco de como foi a última discussão do GT.
11: A Câmara dos Deputados encerrou a fase de audiências públicas do Grupo de Trabalho que analisa o projeto de lei que equipara a misoginia, definida como ódio ou aversão às mulheres, ao crime de racismo. O texto prevê penas de 2 a 5 anos de prisão para combater discursos de ódio e a discriminação baseada na crença da supremacia masculina. A coordenadora do colegiado, deputada Tabata Amaral, do PSB de São Paulo, anunciou que o foco agora está em receber sugestões técnicas para construir a versão para a votação.
12: O nosso trabalho está longe de ter terminado. A gente está agora numa fase muito importante de acolher as contribuições técnicas, de sugestões de alteração do texto que a gente está analisando. Então, por favor, me procurem, procurem a equipe do meu gabinete, a secretaria do nosso grupo de trabalho, para que a gente possa fazer esse esforço difícil, complexo, mas necessário, de tentar, não sei se consensuar, mas com certeza consolidar as contribuições para que a gente possa avançar.
11: A última audiência pública reuniu juristas, pesquisadores e representantes de embaixadas para avaliar a eficiência jurídica da proposta. O objetivo é assegurar que os novos mecanismos possam ser aplicados de forma prática pelo sistema de justiça e estejam alinhados com os princípios da Constituição Federal, como a liberdade de expressão e a dignidade humana. Segundo a deputada, o relatório final do colegiado será apresentado na próxima quarta-feira. Durante a reunião, representantes estrangeiros compartilharam as experiências de seus países. Simon Fairweather, conselheiro político da Embaixada Britânica, explicou que o Reino Unido incluiu o sexo na lista de motivações de crimes de ódio. Pela legislação britânica, se um crime for motivado por hostilidade baseada no sexo, a pena se torna mais severa. Ele também destacou ações voltadas para o ambiente digital, como a proibição de aplicativos de inteligência artificial que tiram a roupa de mulheres em fotos sem autorização. Já a representante da embaixada francesa, Cynthia O'Hion, afirmou que a lei da França evita o termo misoginia, por considerá-lo amplo e subjetivo. O direito francês prefere focar em sexismo ou violência sexista. A constitucionalista Alice Bianchini, presidente da Associação Brasileira de Mulheres de Carreiras Jurídicas, garantiu que a proposta atende aos critérios técnicos necessários para integrar o sistema penal. Ela rebateu críticas de que o texto criaria um conceito vago e explicou que a proposta segue a mesma lógica das leis que já punem o racismo e a homotransfobia. O projeto de lei que criminaliza o ódio contra mulheres já foi aprovado pelo Senado e, se for aprovado pela Câmara dos Deputados sem alterações, poderá seguir diretamente para a sanção presidencial. Da Rádio Câmara de Brasília, Murilo Souza.
13: Segurança Pública. Coronel Ulisses, do União do Acre, relata sua experiência de mais de 30 anos na segurança pública para apoiar a classificação do PCC e do Comando Vermelho como organizações terroristas. Segundo ele, as facções espalham medo nas comunidades, dominam territórios e impõem regras.
14: Para Coronel Ulisses, o governo federal é tolerante com o crime organizado e, por isso, resiste contra a classificação dos grupos criminosos como terroristas. O deputado entende que só o endurecimento das leis é capaz de desestimular a criminalidade e ampliar a proteção aos cidadãos.
13: Delegado Éder Mauro, do PL, critica a condução da segurança pública no Pará diante do avanço de organizações criminosas no estado. Ele relata que comerciantes de Belém têm sido ameaçados por criminosos que cobram taxas para permitir o funcionamento de estabelecimentos.
14: Delegado Éder Mauro responsabiliza o grupo político que comandou o governo estadual nos últimos anos. Ele também contesta a eficácia da PEC da Segurança Pública, que busca centralizar as ações no governo federal. O deputado entende que os estados precisam de mais autonomia.
13: Termina agora o jornal Câmara dos Deputados, produzido pela Rádio Câmara, com trabalhos técnicos de Wellington Teles e apresentação de Val Monteiro e Luciana Vieira. Uma boa noite para você.
14: Você fica com as notícias do Tribunal de Contas da União. Boa noite.
15: Minuto do TCU.
16: Nesta quarta-feira, dia 10 de junho, o Tribunal de Contas da União vai apreciar as contas do Presidente da República relativas ao exercício financeiro de 2025. A sessão será transmitida ao vivo pelo canal oficial do TCU no YouTube a partir das 10 horas da manhã. A prestação de contas é analisada anualmente pelo Tribunal e reúne informações sobre os gastos do governo.
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0: 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Oito e dezesseis.
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3: 8:47.